sempre em pé, os 10 Pissiga, num post do José Canas de Coimbra, no grupo Clube 80 do Facebook. Um abraço, amigo, um bom fim de semana para ti. A seguir, entram no Clube 80 os Primitive Reason.

ou músicas como esta que me fazem estar aqui ao fim de semana, junta-te ao grupo Clube 80 no Facebook, pede para aderir, escolhe e partilha comigo as tuas músicas preferidas dos anos 70, 80 e 90. A Cláudia Cardoso, que vive na Figueira da Foz, partilhou no nosso grupo Killer uma música do DJ e produtor musical britânico Adamski, foi escrita por ele próprio e pelo cantor e compositor britânico Seal, que também cantou, embora o lançamento original seja acreditado apenas a Adamski. Foi lançado em março de 1990 pela MCM Records como o primeiro single do segundo álbum de Adamski, de 1990, e chegou ao número 1 na UK Single Charts. O single passou 4 semanas no topo em maio e junho de 1990, vendeu mais de 400 mil cópias no Reino Unido e ganhou o certificado de ouro. Também chegou ao número 1 na Bélgica e Zimbábue e ao número 2 na Holanda e na Alemanha Ocidental. A revista Melody Maker classificou Killer como o 9º melhor single do ano. Em 1991, Seal regravou Killer para o seu álbum de estúdio, com o seu nome, produzido por Trevor Horn. A versão de Seal chegou ao número 8 no Reino Unido e ao número 100 na Billboard Hot 100 dos Estados Unidos. Obrigado, Cláudia, por esta música. É um ótimo

0: liga-te ao grupo Clube 80 no Facebook. Pede para aderir, escolhe e partilha comigo as músicas que mais gostas das décadas de 70, 80 e 90. O Manuel Umbelino, que vive na Cidade dos Estudantes, deixou-nos este clássico dos Eagles, Hotel California. Grande abraço, Manuel. Quero ver-te por aqui mais vezes. Bom fim de semana para si.
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São músicas como esta que me fazem estar aqui ao fim de semana. A 19 de abril de 2016, a ciência colocou um ponto final em algo que os fãs de todo o mundo sentiram há décadas. Freddie Mercury não era comum, era um fenómeno da natureza. Um grupo de cientistas da Áustria, República Checa e Suécia decidiu analisar a voz do líder dos Queen com rigor científico. O que eles encontraram deixou especialistas em voz impressionados. Freddie não apenas cantava, ele usava a própria garganta de um jeito que parecia desafiar os limites da biologia. O pesquisador Christian Herbst revelou que o segredo estava no uso extremo do seu sistema vocal. Enquanto o vibrato de cantores profissionais costuma variar entre os 5,4 e 6,9 Hz, o de Freddie chegava aos 7,04 Hz. É uma frequência tão alta e irregular que até um ícone como Luciano Pavarotti tinha dificuldades para reproduzir. E não parou por aí. Os cientistas também descobriram que Freddie dominava os chamados subharmónicos, uma técnica vocal raríssima e extremamente difícil, mas comum em tradições de canto da região de Tuva, na Mongólia. Ele fez isso com uma naturalidade impressionante, criando aquela sensação de uma voz levada ao limite, mas sempre com controle total. Foi essa combinação de vibrato acelerado que moldou o seu estilo teatral, excêntrico e completamente único. A conclusão foi direta. A voz de Freddie Mercury não tem comparação na história do rock. Ele não foi só um artista diferente. Foi uma realidade vocal que marcou gerações com algumas das músicas mais incríveis já feitas.

Junta-te ao grupo Clube 80 no Facebook, pede para aderir, escolhe e depois partilha comigo as tuas músicas preferidas dos anos 70, 80 e 90. O António Pinto, de Lisboa, partilhou connosco As Arts, de Richard Marx, e diz que esta música é a sua preferida deste artista. Um abraço, António, obrigado por mais uma grande canção. Bom fim de semana.

a música dos trintões, quarentões, cinquentões e por aí fora. Mas os mais novos também gostam destas canções. Ouviram Gazebo e I Like Chopin. Agora deixo-vos com Enya e Only Time. Uma partilha do Pablo Cruz que vive em Coimbra. Bem-vindo, Pablo. Apareça mais vezes. Bom fim de semana. Obrigado pela companhia. Vocês são mesmo os maiores.

3 de maio de 1981, fez 45 anos que António Variações se estreou na televisão portuguesa com uma atuação no programa O Passeio dos Alegres, conduzido por Júlio Isidro. Nessa altura, o cantor não tinha qualquer edição na discográfica e era praticamente desconhecido do grande público. O contacto com Júlio Isidro ocorreu fora do circuito musical, quando António Variações trabalhava num cabeleireiro de Isabel Queiroz de Val, no centro comercial Imavis, onde lhe cortou o cabelo. Segundo o apresentador, Variações referiu nessa ocasião que escrevia canções. Dias depois voltaram a cruzar-se num restaurante onde lhe entregou uma cassete com o tema Toma o Comprimido, gravado no estúdio em Campo Perique, em condições técnicas limitadas. Após ouvir a gravação, Júlio Isidro convidou a participar no programa. Na edição de 3 de maio de 1981, António Variações apresentou o tema Toma o Comprimido e Não Me Consumas. A atuação destacou-se por uma componente performativa pouco habitual na televisão da época. Segundo Júlio Isidro, a presença em estúdio causou surpresa na própria equipa. O cantor apresentou-se com um visual extravagante, com calças aos quadrados amarelos e pretos, acompanhado por músicos com figurinos pouco convencionais, e durante a intervenção de Toma o Comprimido, lançou para o público Smarties, usado para simular os comprimidos. O momento não teve o impacto que hoje lhe é frequentemente atribuído. Foi visto como algo diferente e gerou interesse, mas sem uma adesão imediata. Ainda assim, a exposição televisiva funcionou como ponto de partida para a sua projeção pública. Já Júlio Isidro recorda uma forte adesão entre o público mais jovem e uma retração por parte dos mais velhos. No ano seguinte, em 82, Variações editou o primeiro single, Estou Além, acompanhado por uma versão de Povo de Clavas no Rio, de Pedro Homem de Melo, tema popularizado por Amália Rodrigues.

0: Esta é a música dos 30 anos, 40 anos, 50 anos e por aí fora. Mas os mais novos também gostam destas canções. Obrigado pela companhia, vocês são mesmo os maiores. Não saiam daí.
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2: 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Uma hora da manhã.
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1: Aqui está a segunda hora do Clube 80. Eu sou o Luís Ferrão e trago comigo os franceses Bandolero e Paris Latino. Venha comigo e ouça as grandes canções dos anos 80. E não só. Bom fim de semana.

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1: Ligue-se connosco no Facebook, peça para aderir ao Grupo Clube 80 e depois partilhe as músicas que quiser dos anos 70, 80 e 90. Mico Mission, The World Is You.

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1: Agora, a banda de Robert Smith, The Forest, foi um post do António Pinto, que vive em Lisboa, no grupo Clube 80 do Facebook. Depois houve outra dos Cure, Pictures of You. Obrigado, António. Um grande abraço. Volte sempre.

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1: Estamos na segunda hora do Clube 80. O António Duarte de Coimbra partilhou no grupo Clube 80 do Facebook Passengers, de Elton John. Grande abraço, amigo. Obrigado e volte sempre.

0: que é o caso deste The Worker dos Fishers.
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0: Hoje lembramos um automóvel com o nome de Herbie.
2: Here comes a brand new Herbie.
0: Era um clássico da primeira matinée da RTP, é um típico filme para ser transmitido ao domingo à tarde e faz parte do imaginário de muitos que cresceram na década de 80.
3: Here we go, Herbie.
0: A Disney era mais conhecida pelos filmes de animação, mas também produzia filmes com atores de carne e osso. E dentro desses apareceram uns que a personagem principal era um carro.
3: Here we go.
0: O Volkswagen Carocha era todo branco, com o número 53 pintado na lateral e na frente do carro, com riscas brancas, vermelhas e azuis a dividirem o veículo ao meio.
2: It's Herbie with all new styling.
0: Mas o Herbie não era um carro normal. Tinha uma mente própria e tomava decisões por si mesmo, para além de se conseguir movimentar sem condutor e de ser um excelente concorrente em corridas de automóveis.
4: I've never seen anything like it.
2: All new performance.
0: O primeiro filme, Love Bug, estreou em 1968 e em 1974 surgiu a primeira sequela, Herbie Rides Again, seguida por uma aventura em Monte Carlo em 1977.
2: In Disney's all-new Herbie Goes Bananas.
0: Em Herbie Goes Bananas, de 1980, o carro vive a sua aventura mais louca, a bordo de um navio que foi a sua última incursão no cinema.
5: 700 miles on a banana boat with wheels.
0: Só voltando ao grande ecrã em 2005 com Lindsay Lohan, como a condutora do simpático Carocha. Pelo meio, houve um filme que foi feito só para a televisão em 1997, com o mesmo nome do primeiro filme, que mostrava as origens deste peculiar automóvel.
6: Gotta say, Peyton, you and Herbie, you make a great team.
3: We make a great team.
6: Yeah, I thought we could drive a crew chief report out there.
3: Herbie, help me out here.
0: Como tantos heróis daquela altura, Herbie vivia uma aventura sempre com pessoas diferentes, ajudando uma família diferente a cada película, como era tradição nesses tempos. Qual será o vosso preferido?
2: That drives everyone bananas.
0: Hoje lembramos um automóvel muito especial do Clube 80, o Herbie.
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0: Agora, tomem lá duas grandes canções vindas da terra dos cangurus. Overkill e O Can It Be Now dos Man at Work.

0: Obrigado por gostarem tanto das músicas do século passado. Mais um post no Grupo 80 do João Fuzeta de Setúbal. Aqui está Self Control, de Laura Branigan. Obrigado, João. Um grande abraço.
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2: São 2 horas.
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1: E esta semana, no Top 5 da RL, contamos com uma reentrada na tabela e algumas mexidas em algumas músicas que andavam por cá. E vamos então conhecer o nosso Top 5, renovado todas as semanas por vocês aí em casa que votam na nossa tabela. Como é que vocês o fazem? É muito simples, no termo do programa de hoje, saem no nosso Facebook da RL Açores e no grupo do Facebook Heartbeat Music RL Açores o link onde vocês terão uma sondagem onde selecionam 5 músicas, 5 opções da lista de 20 que vos é apresentada. E assim fazem o vosso próprio top 5 de escolhas. Caso por acaso não exista por lá a música que vocês desejariam ver na nossa tabela, é muito fácil adicionar.

mais uma opção e essa música passará a fazer parte da votação. Muito importante é que só permitimos uma música por artista a votação todas as semanas. Portanto, só é possível existir uma música por cada artista. Caso vocês gostarem de querer adicionar uma música de alguém que já lá está sugerido, não o podem fazer, porque senão a música será retirada, visto que já existe uma votação. Bem, estas são as regras da nossa votação do Top. Vamos conhecer o nosso Top 5 renovado esta semana com uma reentrada. Mas não é para o quinto lugar e nós começamos a contagem pelo número 5. O número 5 conta com 3 descidas. Desceu então 3 posições na tabela. São os Em Excesso. Andam por cá há 22 semanas com este tema Eu Vou Estar Aqui.

em excesso esta semana, a cair em 3 posições no nosso top até o número 5. Quanto ao número 4, contamos com a única reentrada da tabela. É a Inês Apenas, com o tema Sinto Muito. Ela que foi convidada do Conversas com Essência Musical há relativamente poucos dias. Inês Apenas, segunda semana na tabela, uma reentrada para o número 4 do top.

Inês apenas a reentrar para o número 4 do nosso top com este Sinto Muito. Quanto ao número 3, esta semana sobe 2 posições na tabela, anda por cá também há 2 semanas, chama-se Juro e é a última música de Fernando Daniel.

Juro, de Fernando Daniel, entrou a semana passada para o nosso top. Esta semana sobe 2 posições e neste momento está a meio da tabela, no número 3. Quanto ao número 2, sobe 2 posições na tabela. Curiosamente, esta menina que os acompanha vai estar aqui mesmo em São Jorge no próximo dia 15. É verdade, no próximo dia 15 a Tainá vai estar na Calheta, no Museu Francisco Lacerda, no auditório, para um grandioso espetáculo. Esta menina de voz doce, uma brasileira que tem uma voz de anjo, fez este dueto com os Grande Pulsar, os nossos grandes amigos Alex e Diogo. Já estava-me a falhar o nome. O Diogo e o Alex dos Grande Pulsar, eles que são os Grande Pulsar, fizeram esta partilha de música com a Tainá. Ela que, novamente, volto a repetir, vai estar dia 15 no auditório do Museu Francisco Lacerda, na Calheta. Grande Pulsar, então, sobem 2 posições na tabela, posicionam-se no número 2 na vice-liderança esta semana. Este é o tema, chama-se, para mim, um dueto com a Tainá.

Grande Pulsar e a Tainá esta semana a subir até à vice-liderança. Quanto à liderança, essa mantém-se nas mãos de Lusa com Eros.

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2: O último sinal foram 3 horas.
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2: Dua Lipa processou a Samsung por uso indevido da sua cara em embalagens de televisores vendidos nos Estados Unidos e exige 15 milhões de dólares, perto de 13 milhões de euros de indemnização por violação de direitos de autor, violação de marca registada e apropriação indevida de imagem. A artista britânica não só diz que não deu autorização para a utilização da sua cara em embalagens, como a marca de tecnologia se recusou a resolver a situação. No processo que deu entrada no Tribunal Distrital da Califórnia, lê-se que a fotografia utilizada foi tirada do backstage do festival Austin City Limits em 2024. A Samsung Electronics reagiu à notícia defendendo que a imagem da artista Dua Lipa foi utilizada em 2025 para ilustrar conteúdo de parceiros e ficou disponível em televisores Samsung, tendo sido originalmente fornecida por um parceiro de conteúdos para o nosso serviço de streaming gratuito, a Samsung TV Plus. A imagem só foi utilizada após termos recebido garantias explícitas por parte deste parceiro de que a devida autorização tinha sido obtida, incluindo para a utilização em embalagens de venda e retalho. Lê-se ainda na declaração: tendo em conta estas garantias, rejeitamos quaisquer alegações de utilização indevida intencional. A marca acrescenta ainda que tem o maior respeito pela artista e pela propriedade intelectual de todos os artistas e que procurou ativamente encontrar uma resolução construtiva com a equipa representante de Dua Lipa. A Bulgária foi o país vencedor da Eurovisão 2026 com 516 pontos. A canção intitula-se Bragaranga e é interpretada por Dara. É a primeira vez que a nação europeia consegue a vitória no concurso musical, tendo recolhido a preferência do júri 204 pontos e do televoto 312. A vitória da 70ª edição do evento acontece após a delegação búlgara ter estado 4 edições sem participar. Israel ficou em segundo lugar, obtendo 343 pontos, a maioria dos quais do público. Na última posição, como tem vindo a ser habitual, ficou o Reino Unido com um ponto atribuído pelo júri. O televoto deu 0 pontos à canção britânica. Este ano, Portugal ficou de fora da final da Eurovisão. A canção Rosa, dos Bandidos do Canto, foi eliminada na primeira semifinal. O concerto que Kanye West iria dar em Nova Delhi, na Índia, a 23 deste mês, foi cancelado. A promotora local, White Fox, responsável pela organização do evento, anunciou o cancelamento do espetáculo através das redes sociais. A White Fox justifica a sua decisão com questões de segurança, depois de meses de planeamento e preparações para aquela que iria ser uma das maiores produções ao vivo de sempre na Índia. A segurança e o bem-estar do público e dos cidadãos indianos continua a ser a nossa prioridade máxima, pode ler-se. Este foi o quinto concerto de Kanye West a ficar sem efeito este ano, após o polémico rapper ter visto espetáculos cancelados ou adiados em França, Inglaterra, Polónia e Suíça. Em causa, na maioria da parte dos casos, estão as declarações antissemitas que fez ao longo dos últimos anos. O Nós Alive revelou a programação completa de 3 dos seus palcos e algumas novidades para 2026. Em conferência de imprensa, a promotora Everything is New desvendou os nomes que passarão pelos palcos Coreto, Comédia e Fado Café. No palco Coreto, destaque para os nomes como Reta, Nen, Soul,

0: de Inês Sousa, Redoma ou Xerivari, numa programação feita sobretudo a partir de jovens talentos nacionais. O palco comédia irá contar com nomes como Gilmário Vemba, Beatriz Costa, Eduardo Madeira e Gel, Duarte Pita Negrão e Vasco Pereira Couto. Já o Fado Café acolherá atuações de Diana Vilarinho, Ana Sofia Varela ou Beatriz Felício, assim como um espetáculo especial de Legendary Tiger Man em homenagem a Carlos Paião, a reboque da biopic sobre o falecido músico. O Nós Alive 2026 realiza-se de 9 a 11 de julho no Passeio Marítimo de Algés. Para além dos nomes supracitados, por ali passarão artistas como os Foo Fighters, Pixies, Buraca São Sistema, Florence and the Machine ou Lorde. O músico Paulo Furtado, de Legendary Tiger Man, estreia em julho no Festival Nós Alive, um espetáculo no qual revisita o repertório de Carlos Paião, 1957 a 1988, levando assim ao palco a música que criou para o filme sobre o cantor. A promotora Everything is New anunciou numa conferência de imprensa que volta a receber em julho, nos dias 9, 10 e 11, o Nós Alive, as últimas novidades da 18ª edição. Uma delas é a estreia absoluta luta do espetáculo Playback Paião por Tiger Man, com apresentações em dois dias do festival no Fado Café. De acordo com a promotora, o espetáculo leva a palco o universo musical criado por The Legendary Tiger Man para o filme Playback, um filme sobre Carlos Paião, realizado por Sérgio Graciano, que chega aos cinemas a 5 de agosto. O filme inclui uma música inédita recuperada a partir de maquetas caseiras deixadas pelo músico, que morreu em 1988 aos 30 anos num acidente de automóvel. Os Rolling Stones não vão fazer uma digressão este ano, apesar de terem um novo álbum intitulado Foreign Tongues a sair a 10 de julho. Contudo, o guitarrista Keith Richards assumiu em entrevista à Associated Press que o regresso aos grandes palcos poderá acontecer em 2027. Podemos falar no próximo ano, neste momento estamos apenas a falar de termos terminado o álbum e a considerar o que fazer a seguir, revela o músico britânico. Muito em breve, mas não este ano. Foreign Tongues incluirá um novo single In The Stars, mas também uma versão de You Know I'm No Good, de Amy Winehouse. A capa do álbum, assente numa pintura do artista norte-americano Nathaniel Mary Quinn, conta com o português Braulio Amado na direção de arte. O sucessor de Hackney Diamonds, de 2023, conta com a participação especial de Charlie Watts, registada numa das últimas sessões de gravação antes da sua morte em 2021, e colaborações com Paul McCartney, Robert Smith dos The Cure, Chad Smith dos Red Hot Chili Peppers e Steve Winwood. O diretor do Festival da Eurovisão, Martin Green, afirma que a Rússia poderá regressar ao concurso apesar da guerra na Ucrânia. Em entrevista realizada pelo jornalista e conselheiro político Pablo Ohana, Green salientou que invadir outro país não é um motivo para ser excluído da Eurovisão. A Rússia poderá voltar, mesmo que a guerra na Ucrânia continue, disse. A VGTRK, emissora estatal da Rússia, só tem que cumprir as regras de adesão à União Europeia de Radiodifusão, o UER. A Rússia está ausente do palco eurovisivo desde 2022, ano em que foi excluída do concurso na sequência da invasão à Ucrânia. À altura, as emissoras russas RTR e Channel One anunciaram a suspensão da sua adesão à UER, o que impede a Rússia de participar no concurso. Desta conversa com Martin Green, Ohana destaca que não terá havido discussão na UER em torno de uma eventual participação neutral da Palestina, mostrando-se o diretor do concurso satisfeito com a forma com o debate sobre a participação de Israel foi gerido este ano e com todas as decisões tomadas. Os BTS, Madonna e Shakira vão atuar no espetáculo de intervalo que vai ter lugar na final do Campeonato do Mundo de Futebol, que se inicia em junho. De acordo com a BBC, o espetáculo com o qual a FIFA pretende emular uma tradição antiga da Super Bowl terá no total 11 minutos e será curado por Chris Martin dos Coldplay. Será a primeira vez que uma final do Campeonato do Mundo contará com uma produção semelhante. Shakira, que atuou recentemente perante 2 milhões de pessoas em Copacabana, é novamente a altura do hino oficial do Campeonato do Mundo com Dai Dai, canção que conta com a colaboração de Burna Boy. A cantora colombiana já tinha dado voz a Waka Waka, hino oficial da edição de 2010 do torneio. Em março, o presidente da FIFA, Gianni Infantino, afirmou que este espetáculo será um momento histórico próprio do maior evento esportivo do mundo. O Campeonato do Mundo de Futebol de 2026 terá lugar nos Estados Unidos, Canadá e México, a partir do dia 11 de junho. A final está marcada para 19 de julho. Portugal é um dos 48 países em prova. Sean Clown Crahan, membro fundador do Slipknot, revelou necessitar de uma cirurgia ao coração. Em declarações ao podcast Tetragrammaton de Rick Rubin, o músico revelou que por vezes sente que está a morrer. Tenho o coração acelerado, preciso de ser operado, contou. Descobri isso após a minha última digressão. Não me estava a sentir bem, a enfermeira tentou fazer um eletrocardiograma e não estava a conseguir. A dada altura adormeci e acordei a perguntar se iam conseguir fazer o exame. Pensavam que estava a ter um ataque cardíaco. Segundo o Clown, a cirurgia de que necessita é bastante fácil. Dão-te alta no próprio dia. Não te abrem ao meio, disse. Tem a ver com a eletricidade.
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Em destaque da semana temos Nuno Ribeiro com Essa Mulher. A canção apresenta uma narrativa simples e direta, um homem profundamente encantado por uma mulher expressando admiração, desejo de proximidade e a vontade de partilhar uma vida a dois. Nuno Ribeiro, que sobe ao palco dos Pescadores na 37ª Semana Cultural das Velas, na noite de sexta-feira, 3 de julho. Um espetáculo a não perder na Semana Cultural das Velas, edição de 2026. Em destaque da semana, Essa Mulher com Nuno Ribeiro.

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2: Cinco horas.
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3: São 6 horas.

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2: Estamos de regresso para mais um Espaço Entrevista na Voz de São Jorge. Hoje em estúdio temos dois jovens jorgenses, são naturais de Santo Antão do Topo. Estão ligados à música, mas estão bem ligados a outros projetos. Vamos falar um pouco de música, mas de outra forma. Vamos falar de um projeto ligado também às novas tecnologias, aos festivais, mas isso mais para a frente. Primeiro, falar aqui com o Diogo Teixeira e com o Pedro Cabral. Obrigado aos dois por estarem connosco neste espaço de entrevista na Voz de São Jorge. Começo, não sei, pelo Pedro, se calhar. Pedro Cabral, quem é o Pedro Cabral, para aqueles que não o conhecem?
3: Antes de mais, quero agradecer pela oportunidade de estar aqui a prestar estas declarações. E então, Pedro Cabral é um jovem de Santo Antão, neste momento com 24 anos acabados de fazer, programador profissional desde os 18 anos, começou a estudar programação na terceira, na Praia da Vitória, através da Academia de Código, um bootcamp patrocinado pelo Governo dos Açores, que, com a duração de 4 meses, portanto comecei a trabalhar como programador profissionalmente, ainda tinha 18 anos, e desde então, pronto, que essa tem sido a minha profissão, a programação tem estado sempre comigo, e neste momento encontro-me empregado a trabalhar com uma empresa da Suíça, que tem a ver com blockchain, criptomoedas, Web3, mas um bocado fora do tópico daquilo que vamos falar hoje.
2: Os jovens hoje em dia, na área da programação, optaram muito por isso, para trabalhar por empresas internacionais. Também são elas que vão buscar a maior parte desse pessoal, não é?
3: Sim, acaba por ser. As empresas internacionais também às vezes são vistas como um objetivo. Às vezes muitas pessoas querem trabalhar para as empresas internacionais, também pelos pacotes de ofertas que elas proporcionam em comparação às portuguesas, e é sempre um desafio lá chegar, mas graças a Deus tivesse a sorte e essa oportunidade. Então isso também me dá alguma estabilidade financeira para conseguir alavancar e dar continuidade a este projeto de qual iremos falar hoje.
2: Exatamente, dá a oportunidade para outros projetos. E gostas daquilo que fazes?
3: Amo aquilo que faço, literalmente. Há aquele ditado que é: faz o que eu gosto e não acho trabalhar um dia na vida, e eu sinto-me um bocado isso.
2: Yeah. Segues essa regra?
3: Sim, com bastante entusiasmo e orgulho.
2: Muito bem. Do outro lado temos o Diogo Teixeira, que é conhecido muitos pela música, mas Diogo, já tiveste a oportunidade na rádio de falar um pouco de ti, mas neste espaço de entrevista, falar um pouco quem é o Diogo Teixeira.
4: Bem, desde já obrigado pela oportunidade. Eu sou também um jovem de Santo Antão, no Topo, da Feijão de São João. Eu, quando era novo, quando ainda estava no secundário, eu percebi que queria levar a música a sério, então assim que pude voltei para São Jorge e tenho trabalhado nisso e dedicado ao máximo a isso, mas sempre fui uma pessoa muito, não só autodidata, mas polivalente nos gostos e ambições. Sempre me apeteceu fazer muitos tipos de projetos e ver o que é que eu podia acrescentar em todo o tipo de áreas, e é um pouco por aí que vem aquilo que viemos cá falar.
2: A música também, além da música, gostas também desta área das novas tecnologias? Neste caso vamos falar de uma aplicação, não é só a aplicação, também tem o seu website, não é? Mas é mais a aplicação em si, que se chama Fasting. Penso que é assim que se chama. O inglês não é tão bom quanto o vosso, se calhar. Mas vamos falar dessa aplicação. Mas antes disso, Diogo, pela música também te interessas por estas áreas?
4: Sim, no que toca a programar propriamente, nunca foi o tipo de coisa com o qual eu me identificasse muito. O que eu acho bastante interessante é, ou seja, a programação é quase como o esqueleto da coisa, literalmente o código que está por trás das ideias.
2: Exatamente.
4: A parte que me interessa mais é as ideias em si, desenvolvê-las, e toda essa parte criativa, e depois gestão, marketing, etc., também são áreas que eu estudei muito autodidaticamente, didatamente, não sei como dizer,

0: E é interessante porque eu e o Pedro já somos amigos há muito tempo. Temos outro amigo em comum que faz parte deste projeto, que é o Carlos Silveira, que é um dos nossos maiores amigos também. E nós já há muitos anos que falamos de todo tipo de ideias e projetos que vamos tendo, a possibilidade de fazermos algo em conjunto que seja realmente útil e que traga valor para quem a possa usar. E tivemos muitas tentativas ao longo do tempo, até culminarmos finalmente nesta, que foi baseada numa ideia que tivemos originalmente meio em conjunto, que depois acabou por não seguir em frente e o Pedro construiu em cima dela e começou depois sozinho na construção do Festing. E se bem me lembro, passado praticamente um mês ou pouco mais de um mês dela estar lançada, nós oficialmente juntámos-nos ao Festing e desde aí que temos estado os três a batalhar nisto dia após dia.
1: Um trabalho conjunto, em família quase, pode-se dizer.
0: Sim, sem dúvida. Pode-se mesmo dizer.
2: Pode-se mesmo.
0: Tem sido muito isso, e dia sim, a maior parte do tempo, pelo menos com diferentes intensidades, mas pelo menos a falar do que é preciso fazer, coisas novas que estão a surgir, etc. e tal.
1: Como é que consegues juntar o tempo para a música e para este projeto?
0: É com muito sacrifício pessoal, já dizia. É preciso uma gestão bastante rigorosa. Tem corrido melhor do que eu estava à espera, não vou mentir. Porque, lá está, já antes do projeto já sentia que não tinha tempo, então... Por outro lado, há sempre formas de fazer tempo e a coisa tem-se estado a alinhar. Mas eu acho que, obviamente, nada, ninguém melhor do que o Pedro para explicar o que é o Festing, quais são os objetivos.
1: Uhum. Pedro, ele deixou o trabalho árduo todo para ti, não é? Literalmente.
2: Literalmente, mesmo na construção do projeto.
1: Isto é um projeto que já vem de algum tempo. Foi trabalhado sobre outro projeto que não vingou e fizeste um upgrade e
2: exatamente.
1: Por aí fora, não é? Então, o que é este Festing?
2: Boa pergunta, boa questão, e imagino que seja uma questão que muita gente tem, e tenho todo o gosto em poder responder essa questão. Portanto, o desenvolvimento desta aplicação deu-se início no início do verão do ano passado.
0: Desenvolvimento técnico, não é?
2: O desenvolvimento técnico, sim, ou seja, digamos, as primeiras linhas de código foram escritas no início do verão passado, e foi sempre algo que eu levei como um side project, algo como part-time, até que me comecei a perceber que realmente estava a construir algo com um potencial enorme, porque aos poucos também ia mostrando outras pessoas que vão a eventos, pessoas que vão a festas, e depois também a pessoas que organizam festas, também é um feedback muito importante ter. E aí comecei-me a perceber que era algo que realmente tinha potencial para escalar e para se tornar algo de grande dimensão. E o projeto foi lançado oficialmente nos primeiros dias de fevereiro, ou seja, sensivelmente há 3 meses. E então, resumidamente, o que é o Festing? O Festing acaba por ser um explorador de eventos, mas dinâmico e social. Assim por dizer, embutido numa rede social. O que é que isto significa? Significa que as pessoas, para além de poderem abrir o telemóvel para ver que eventos é que estão a decorrer perto de si ou numa localização à sua escolha, podem também integrar a comunidade deste evento, começar a conhecer as pessoas que vão, antes sequer do evento começar, podem, ou seja, dentro de cada evento existe um fórum, ou digamos um feed, tal como no Facebook, mas exclusivo a cada evento. E isto permite várias coisas, ou seja, permite as pessoas entrarem dentro do evento, permite fazer publicações, comentários, interagir dentro do próprio evento, fazendo perguntas que possam achar pertinentes para o evento em si. Por exemplo, alguém sabe onde é que é o parque de estacionamento, alguém sabe se o DJ já começou, alguém sabe se alguém tem boleia para mim. Uhum. Todas estas...
0: Quer vender, comprar bilhetes, por exemplo.
1: Ou seja, isto é muito mais do que uma simples aplicação de promoção de um evento.
2: Sim, muito mais que isso. Existe aqui todo um panorama social em que o evento é envolvido e que nós transformamos isso numa camada digital, ou seja... As pessoas lá estão, não só podem ver os eventos, como podem também explorar os eventos que estão a ter mais tração. Mais tração, porque nós temos, por exemplo, na aplicação nós temos um ecrã, que é o ecrã dos eventos, onde as pessoas fazem scroll pela capa do evento, a data, o género musical, a localização do evento, mas depois temos um ecrã, que acho que isto que é bastante revolucionário, que é um ecrã que é o feed geral, onde as pessoas conseguem fazer scroll pelo aquilo que outras pessoas estão a publicar presente de cada evento. E lá facilmente conseguem dizer, olha, alguém... Então, tem aqui 10 pessoas a publicar neste evento, que evento é este? E não estão a ir para o evento porque viram a capa ou porque viram um DJ que lhe agradam, viram porque viram várias pessoas a falar sobre ele. E isto acho que é bastante relevante e pertinente tanto para quem procura eventos, mas também para quem os organiza e os promove.
1: São várias as aplicações, são imensas, para não estar aqui a dizer números, é o que mais há, são aplicações para todo o tipo de coisas. Esta é mais uma aplicação. Vocês acham que é só mais uma aplicação ou é uma aplicação que vem colmatar aqui um déficit?
0: Se quiser, já posso começar depois.
2: Sim, sem dúvida, Adan.
0: O que eu estava a pensar era, se formos pensar, esta dimensão, no fundo, é uma rede social que engloba todo o espectro social de possível à volta dos eventos. Se formos tirar essa parte, que eu acho que já é bastante valiosa e revolucionária à sua maneira, ficamos com algo que eu acho que já é bastante poderoso, principalmente algo que nós todos sentimos aqui, e foi daí que veio a primeira ideia.
1: Ou seja, surge também de uma necessidade vossa, não é?
0: Yeah. Sim. Isso eu sinto que é um problema muito óbvio e gritante num sítio como este, provavelmente na maior parte deles, em que... A verdade é que hoje em dia não acontece assim tão pouca coisa, acontece muita coisa que ninguém sabe, entre aspas, ou seja, é residual o pessoal que acaba por perceber. E imagina, dos principais fatores que dão força a isto é, tu cortas a gordura, ou seja, tu tens muitos eventos que estão no Instagram, mais ainda no Facebook, mas tu tens de estar dependente de conheceres a página, de a seguires, de teres o timing certo de abrir o Facebook na altura certa, ou de alguém que tu segues e és amigo, partilhar, não sei o quê. Exato. Isto é uma espécie de uma plataforma dessas, mas tu entras, eventos perto de mim, clicas lá e tens todos ali limpinho, em segundos, se calhar, sabes o que é que está a acontecer à tua volta. Para mim, é algo que...
1: Está mais personalizado.
0: Sem dúvida, está personalizado e está, acima de tudo, está localizado, ou seja, não há... Tu sabes que é para aquilo, é...
2: Exato, e se me permites adicionar também, nós temos, por exemplo, ferramentas de filtros em que as pessoas podem filtrar, por exemplo, no calendário, em que datas é que querem ver os eventos que existem, os géneros musicais, os tipos de eventos. Nós neste momento temos com maior foco nos eventos musicais, mas a aplicação já permite a publicação de vários tipos de eventos, sejam eles de cultura, sejam eles de gastronomia, sejam eles, pronto, o que for, a aplicação já suporta. Também já suporta 4 idiomas diferentes, por isso pessoas que estejam a visitar as ilhas ou seja o local em que estejam, a aplicação também já suporta estes 4 idiomas, o que, pronto, permite, a aplicação não fica fechada só aos portugueses, por assim dizer. E
0: é uma grande mais-valia para o turismo agora, principalmente.
1: E estamos a falar de uma aplicação só de eventos locais ou extravasa a ilha, a região?
2: Sim, e se me permites, nós começámos até os primeiros eventos a entrar na aplicação foram em Lisboa e é lá que temos já um grande número de eventos. Temos aqui cada vez mais nas ilhas, porque também começámos há pouco tempo, mas desde o início que o nosso foco foi um bocado mais lá em Portugal continental. Foi um bocado um...
0: Meio para testar as águas.
2: E aí também foi um bocado um ato corajoso tentar mergulhar assim num mercado tão, tão grande e vasto. Mas está a correr bastante bem, nós temos estado a ter bastante bom feedback, não só daquilo que a aplicação vem trazer, mas também da própria utilização. É uma aplicação prática, intuitiva, fácil de utilizar, o que acho que é fulcral quando se está a desenvolver qualquer tipo de aplicação. O primeiro ponto é que ela tem que ser prática e fácil de utilizar.
1: Daí se calhar foi fácil entrar, digamos assim, no mercado nacional.
2: Sim, nós, o que é que acontece? Nós no mercado nacional, como estavas a perguntar ainda há pouco, se isto era só mais uma app ou não, nós no mercado nacional temos várias aplicações que servem como explorador de eventos, mas não existe nenhuma que introduza esta camada social que nós introduzimos. Ou seja, não há nenhuma aplicação que tu consigas ver quem é que vai, que consigas ter um espaço partilhado, exclusivo a um evento, em que as pessoas conseguem partilhar ideias, conseguem partilhar fotos, vídeos, antes, durante e após o evento. Isto permite mesmo um leque enorme de...
0: Conseguem fazer perguntas.
1: Uma rede social privada daquele evento. Digamos assim, quase.
0: Funciona basicamente assim, porque imagina, tens 20 eventos à tua volta. Tu para já vês todos os eventos por alto, tipo, em segundos. Se te interessas mais por um, clicas e tens um feed ou um fórum dedicado só a ele ali. Ou seja, podes ter várias dúvidas que tu queres perguntar, ou então não precisas de perguntar, porque alguém já perguntou por ti, já tens lá a informação, acaba por ser uma entreajuda também nesse aspecto. E acaba por comentar, ou seja, por centralizar...
1: Toda a interação que existe está centralizada ali.
0: Imagina, hoje em dia as coisas são todas muito espalhadas. Tipo, tens certo tipo de perguntas, tens de ir aos fóruns do Reddit, aos grupos de Telegram, etc. Podes fazer isso no Festing, para veres que tipo de pessoas é que vão, o que é que se está a dizer sobre isso. Tens de ir ao Twitter, ao Instagram, etc. Podes fazer isso tudo no Festing. Lá está, apanhar os eventos todos e não estar à mercê do que é que me aparece à frente, etc. E é muito por aí. E a gente até temos planos de expandir, mesmo internacionalmente, se tudo continuar a correr bem como tem corrido. Só que, pronto, começámos assim no espectro mais de Lisboa, Porto, etc. Até que chegou uma altura que percebemos, ok, temos agora de começar a crescer de dentro para fora. E é uma boa altura para começarmos nas giras.
1: Esta é a altura que começa agora os festivais de verão. Exato. Que estão mesmo aí à porta, não é?
0: E até já firmámos umas parcerias engraçadas que o Pedro pode desenvolver.
2: Sim, uma delas é que a primeira organização a entrar no Festing da Ilha Terceira foi a Câmara Municipal de Angra com o Festival São Joaninas. E eu adoro, eu gosto disto porque também dá para explicar um pouco como é que é que funciona, por exemplo. E um bom exemplo é, por exemplo, as Joaninas são um festival que ocorre durante 2 semanas na cidade quase inteira, no centro da cidade inteira. Tem vários palcos, tem várias tascas, tem muita coisa a acontecer. E é muito difícil estar a par. E o Festing permite as pessoas marcarem as Joaninas no seu perfil como interessadas, ou que vão mesmo, e depois conseguem estar a receber notificações de pessoal que está a publicar para o evento. E isto acontece, olha, estou no palco B. E alguém, estou à espera que o artista comece ou está atrasado ou algo, e alguém faz uma publicação que está no palco C, que está a ver qualquer coisa. Epá, não fazia ideia, mas agora porque tinha o Festing, recebi uma notificação de alguém que está noutro sítio a ver algo que é do meu interesse e eu não fazia ideia, e vou simplesmente dirijo-me lá. Ou se quiser me meto uma publicação, alguém sabe qual é a tasca com a melhor bifana, qual é a tasca em como beba a melhor cocktail, e o pessoal consegue estar aqui a partilhar informações, e eu acho que isto traz-me utilidade.
0: Às vezes as festas também fenomenal. Têm coisas de última hora, cenas assim, tipo, abriram uma barraca não sei o que ali, ou começou um evento de surpresa não sei onde, tipo, um festival, por exemplo, como o Tremor, poderia beneficiar muito deste tipo de aplicação e de dinâmica, por exemplo. Yeah.
2: E algo que eu também gosto de salientar é que os próprios organizadores do evento têm um perfil e conseguem fazer publicações em nome da organização. Yeah. Ou seja, isto também traz uma maior proximidade entre o público e os organizadores dos eventos. Ou seja, a malta... E lá está.
0: Imprevistos, por exemplo.
2: Exatamente.
1: A informação deixa de estar dispersa.
0: Yeah, está consegues atualizar em
1: exclusivamente
0: tempo
1: ali.
2: Sim, porque, por exemplo, imagina, eu vou a um festival ou uma festa, sigo-a no Insta, mas eles se metem uma story a anunciar um imprevisto, eu não recebo notificação daquilo.
0: Uma mudança de cartaz, o que seja.
2: Yeah, eles estão dependentes de eu abrir o Instagram e ir ao perfil deles ou alguém me enviar, enquanto não, no Festing tu marcas o evento como interessado. O organizador, se tem alguma notícia de última hora para partilhar, ou mesmo uma promoção, uma coisa assim, que quer ter um contacto mais direto com o público ou com a audiência, faz uma publicação e eu automaticamente recebo aqui no meu telemóvel X publicou em Y e estou a par. O que eu acho é fenomenal.
1: É uma aplicação revolucionária, podes assim dizer?
2: Eu quero acreditar que sim.
0: O tempo dirá, mas temos... acreditamos bastante na ideia.
2: Sim.
0: Sem dúvida. E estamos a ver... confirmações ao longo do tempo de que realmente tem potencial e, portanto, queremos focar cada vez mais nisso.
2: Sim.
1: As experiências atuais já permitem ter essa percepção?
2: Já. E os feedbacks e para aquilo que aí vem também, que eu não posso estar aqui a dizer, mas muitas novidades vão chegar em breve, tanto nas ilhas como em Portugal continental. E esse interesse dos organizadores em fazer parte disto é, acho que é uma prova mais que real do potencial que a aplicação tem. Porque é o seguinte, nós não temos nenhum mecanismo automático de conseguir ir pela internet fora e agarrar todos os eventos e meter-os para dentro do Festing. Não, isto é uma coisa, por assim dizer, manual.
1: Isso que eu ia perguntar. E depois como é que funciona? Vocês é que inserem essa informação. Imaginemos, temos agora aqui em julho os dois festivais de cada ilha. São vocês que inserem ou são as entidades que promovem? É que se, neste caso, entram como apoiantes, digamos assim, desta aplicação e é que divulgam a sua informação?
2: Excelente pergunta, e eu e acho que é uma ótima altura para também introduzir aqui o flow, ou seja, o caminho que as entidades têm que seguir para pertencer ao Festing, que é super simples. Sim, mas as organizações até, pronto, são o principal, porque sem eventos na aplicação não existe público, então é quase algo que se alimenta de um lado e do outro. Portanto, nós no nosso website, tanto no nosso website, que aproveito para dizer que é www.festingapp.com, tem lá um formulário, há um botão que é tornar-me organizador, e as entidades que promovem eventos clicam num botão, que é o tornar-me organizador, preenchem o formulário com os dados da sua entidade. Depois podem começar imediatamente a criar os eventos. O que é que acontece? Estes eventos não são automaticamente disponibilizados para as pessoas, entram num processo de revisão. Nós, administradores, é que vamos ver se o evento é real, se a entidade realmente é a entidade competente que organiza essa festa ou não, esse evento, e aí aprovamos o evento e ele automaticamente fica disponível na aplicação.
0: Para ter certeza que tem credibilidade.
1: Exato. E a partir daí depois começa todo aquele outro processo que já explicaram, não é?
2: Exato. As entidades, portanto, lá está, e aproveito também aqui para deixar o convite a toda a gente que organiza eventos, até porque a aplicação neste momento é totalmente gratuita. Nós não temos nos nossos horizontes quando é que vamos começar
0: em que moldes. Exato,
2: nós neste momento queremos crescer a marca, queremos divulgar o produto, queremos que as pessoas utilizem, queremos ver mesmo isto a ser utilizado, que pelo menos para mim como fundador é o maior gosto que me dá, é ver as pessoas a utilizarem e a aplicação a fazer parte do dia a dia.
1: Ou seja, é uma aplicação gratuita para já.
2: Para todos.
1: Organizadores como utilizadores.
2: Exatamente.
0: Todos os envolvidos. A ideia é que tenha o máximo de pessoas possível e que se torne rapidamente o sítio para saber o que é que se está a passar e para se envolver com as coisas que estão a acontecer, para tudo o que nós já dissemos. E os organizadores podem criar a conta, como o Pedro já disse, no website ou na aplicação.
2: Exato.
0: E o mesmo para colocar os eventos.
2: Sim, portanto, nós até lançámos esta atualização há cerca de 2 semanas, em que os organizadores conseguem operar completamente de forma autónoma a partir da aplicação. Ou seja, alguém instala a aplicação, quando abre a aplicação tem lá um botão que é tornar-me organizador, e através desse botão, tal como no site, conseguem preencher o tal formulário com os dados da organização e depois os dados dos eventos que queiram publicar na aplicação. É um processo bastante simples, nós temos mesmo tido esse feedback real de quem está a usar a aplicação. E claro, quero aproveitar este momento para fazer o convite a todas as pessoas que organizam eventos a trazerem os seus eventos para a aplicação, e a todas as pessoas que andam à procura de eventos, querem pertencer
0: gostam
2: de estar a par e querem pertencer à comunidade. O convite fica feito, porque neste momento é isso que nós
0: E podem fazer o download da aplicação nas principais plataformas
1: para iPhone.
2: Sim.
0: Google Play e App Store da Apple.
2: É só pesquisarem Festing ou Festing Events, que vai ser a primeiro.
0: Eu acho que a aplicação é bastante intuitiva, ou seja, sendo para organizadores ou para utilizadores, ao abrir a aplicação tem lá as indicações se uma pessoa quer ir para um lado ou para o outro, e a partir daí eu acho que é bastante intuitivo. No entanto, também somos uma equipa que eu sinto que somos bastante atentos e tentamos sempre estar à procura de feedback e de loopholes, então também sintam-se à vontade para nos dizer se tiverem alguma ideia, se acham que algo fica melhor, etc.
1: É que também hoje em dia, quem trabalha hoje em dia praticamente se trabalha com as novas tecnologias. E isso já é um caminho que é difícil agora de voltar atrás, seja em casa, seja no trabalho, seja uma empresa mais pequena, uma empresa maior. Hoje em dia as novas tecnologias vieram para ficar.
2: Exato.
0: É uma simbiose.
1: E as adaptar cada vez mais. E quem trabalha com isto sabe basicamente o mínimo para se poder. Portanto, é fácil, é gratuito. E agora é só chegar aos clientes, não é?
2: Como eu costumo dizer, não há razões, não há motivos para ficar de fora, não há mesmo, só há mais-valia, só saem toda a gente a ganhar, por isso...
0: E estamos agora no processo de trazer a maior parte dos organizadores, agora de São Jorge, de, a terceira vai no mesmo caminho.
1: Já fizeram esse trabalho, esses
0: estamos contatos? Estamos bem avançados no processo de São Jorge e da terceira. Uhum. Queremos continuar a concluir essa... Pronto, a trazer o pessoal e começar também no, nas restantes ilhas. Mas isto para dizer que enquanto georgense já tem bastantes razões para entrar e para ir dando uma vista de olhos de...
2: Como é que funciona a aplicação?
0: Ao longo do tempo, porque os eventos estão a chegar, os organizadores estão a chegar, e então já acho que já vale a pena e se tudo correr bem daqui em diante vai valer cada vez mais para uma pessoa estar a par do que está a acontecer, tirar as suas dúvidas, envolver-se com os eventos. E teríamos todo o gosto em ter-vos por lá.
2: E também quero acrescentar que, pronto, nós sendo de São Jorge, nós não é que tivéssemos o conhecimento de todas as organizações dos Açores e das outras ilhas, às vezes até aqui em São Jorge às vezes escapa-nos alguém, portanto nós estamos a tentar fazer o melhor que podemos a nível de escavar, e isso é mais uma coisa que me garante que a aplicação tem bastante valor, que é eu que estou à procura de organizadores, estou a escavar na internet, em todas as redes, e vou descobrindo, mas isto sou eu, não é? As pessoas estão no seu dia-a-dia, sou eu que estou constantemente a escavar à procura deles e vou encontrando, realmente nem sequer sabia que isto existia, nem sequer sabia que esta pessoa fazia eventos, ou que isto... se houvesse uma aplicação como o Festing, umas boas notícias, há uma aplicação como o Festing e chama-se Festing, por isso...
0: Isso é um bom exemplo, porque repara, nós até ao Festing éramos essa pessoa.
2: Exato.
0: Que estava na sua vida e de vez em quando
1: daí
0: caía.
1: O sucesso desta aplicação, não é? Vocês sentiram na pele essa necessidade.
0: Exato. Durante muito tempo,
2: e acho que é assim que nós temos os melhores produtos. É, pessoal,
0: é para colocar problemas.
2: Exatamente, pessoal que os desenvolve mesmo para resolver um problema que sentia na pele. E tanto eu como o Diogo, nós somos amigos há mais de uma década de anos. Costumamos ir a outras ilhas, ou Portugal Continental também gostamos de sair, gostamos de socializar. E era um problema que nós tínhamos constantemente, que era tipo, não sabíamos o que é que estava a passar.
0: É sempre um desafio.
2: É sempre um desafio.
0: E não, uma pessoa sente-se às cegas, à procura. Não. Tu sentes sempre que as coisas que estão a acontecer te vão passar ao lado, porque tu não sabes onde procurar, podes ter a sorte de tropeçar no que tu queres encontrar ou não.
2: As pessoas pensam que às vezes estamos numa ilha pequena ou num meio pequeno, pá, tudo se sabe, e às vezes até que sim, mas nós que saímos às vezes quase todos os fins de semana... percebemos que alguém falou que havia festa em X lugar e a gente, a sério, não sabia.
0: Isto para dizer, tipo, festas, concertos, às vezes, ou mesmo que seja o workshops,
1: feiras, assim. É mesmo só para eventos musicais, ou isto engloba também, como estás agora a referir, feiras, workshops, algo do género, não é?
0: Engloba, não, ou seja, se formos ver o núcleo, trata-se mais de concertos,
1: assim.
0: Exato, mas no fundo é uma agenda cultural embutida numa rede social que gira toda à volta desses eventos.
2: Sim, até o termo festing vem, quer dizer, o nome festing vem do termo festa ou festival. Mas
0: podemos ir mais para festival, que é uma coisa mais abrangente, não é só música, é mais
2: exato. Existem festivais de todo tipo de temas, não é só de música.
0: É um pouco por aí, sim.
2: Exato.
0: Então estão todos convidados.
1: Muito bem. Eu não sei se têm algo mais que queiram acrescentar sobre isto.
0: Mais uma vez convido todos a experimentarem, quer sejam organizadores, mesmo que nós não conhecemos, mesmo que não conheçamos os organizadores, nós estamos já à procura constantemente e já encontramos talvez a maioria cá em São Jorge, por exemplo, mas já só para não ficarem com sobre a impressão que nós temos de falar com eles, não. Os organizadores que queiram podem ir lá preencher o formulário, nós simplesmente fazemos a revisão para ter a certeza que faz sentido, e depois podem rapidamente começar a usufruir do festing, e mesmo os organizadores podem, e estão convidados junto à restante população, criar a sua conta de utilizador e de explorar o festing, porque nós estamos completamente convictos que desde o primeiro dia vão ganhar valor com isso e vão ver coisas interessantes sobre eventos novos que não conheciam antes, ou até sobre aqueles que já conheciam, e portanto fica o convite.
1: Uhum. Pedro, vai ser trabalho diário também para manter isto bem atualizado e sempre...
2: Não só vai ser, como tem sido, e sim, vai continuar a ser. Tem sido um desafio enorme, porque como mencionei, eu não vivo disto, eu tenho o meu emprego, eu trabalho para uma empresa... Eu sou programador profissionalmente, isto ainda é um part-time, E é um desafio enorme, são fins de semana seguidos, são noites seguidas, almoçar e jantar em 20 minutos, mas o sentimento é de recompensa, o sentimento é gratificante e vai estar. E convido a todos para continuarem a trazer esse sentimento à tona, porque vai estar. Nós queremos entregar algo ao nosso povo e acho que temos aqui a ferramenta certa.
1: Portanto, na Google e na Apple Store,
0: Google Play, App Store,
2: Fasting, yeah.
0: É uma das primeiras, parece-me.
2: É das primeiras mesmo. Mesmo se for
0: o logotipo, é um F
2: www.fastingapp, ou seja, fastingapp.com.
0: Estamos também no Instagram e no Facebook. Yeah. Facilmente, se pesquisarem Fasting App, vai-vos aparecer.
2: Uhum.
0: E podem...
1: Que é uma forma também de divulgar, não é?
0: Divulgar.
1: Tantas outras redes.
0: Exato, exatamente. E estarem a par do que vai acontecer.
1: E muito em breve também encetaremos esta parceria. E no site da rádio também haverá um banner que vai diretamente para a aplicação, para poderem também partilhar.
0: Nice.
1: E sermos aqui também parceiros nessa
0: fixe.
1: Divulgação
0: yeah.
1: daquilo Ótimo. Que se faz, não só
0: aproveito para agradecer
1: São
0: muito
1: Jorge,
0: essa
1: não só em São Jorge, como Exato. Na região, e quiçá passar umas férias no continente, já sabe para onde é que pode ir, onde é que é o festival mais próximo.
2: Exatamente. Ou quem sabe pela Europa fora.
0: Quem sabe
1: daqui
2: céu é o limite.
1: Bem, Diogo, Pedro, muito obrigado aos dois.
2: Obrigado,
0: muito obrigado pela oportunidade.
1: Espaço, entrevista da Voz de São Jorge, hoje para falar um pouco, não da música em si, mas em tudo aquilo que envolve em torno de um festival e daquilo que se pode fazer numa aplicação, que não é só ler o cartaz e o programa.
2: Exatamente.
1: Mas depois já há aqui toda uma envolvência e
2: muito mais além.
1: Que pode ser explorada em força. Obrigado aos dois pela vossa presença.
2: Muito obrigado.
0: Muito obrigado.
1: O Espaço Entrevista fica por aqui. 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
2: Bom dia, são 8 horas.
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2: Sabia que a Ilha de São Jorge teve um líder tão sereno que nem um banho de água fria o desconcertou? Falamos do Dr. Miguel Teixeira Soares de Sousa, o eterno Senhor Morgado. Nascido nas Velas em 1824, este fidalgo, formado na Bélgica, foi um verdadeiro motor de progresso. Como Presidente da Câmara, trouxe da Suíça o primeiro relógio público das velas e foi o responsável por introduzir o eucalipto na ilha em 1864. Mas a sua marca maior foi a generosidade. Na crise de fome de 1858, comprou milho do próprio bolso para alimentar o povo e usou o lucro para construir a Ponte da Ribeira do Nabo e fazer obras no Porto de Orzelina. Conhecido pela sua calma, certa vez, um rival político despejou-lhe uma bacia de água da janela em plena Rua Direita. O Morgado, sem dizer palavra, limitou-se a abrir o guarda-sol e continuou o seu passeio com toda a elegância, deixando o agressor a falar sozinho. Mesmo em momentos de grande tensão, como na eleição de 1881 à Câmara das Velas, onde uma multidão de 200 pessoas marchou sobre a Igreja das Velas para o confrontar, ele manteve-se firme no seu posto, recusando-se a usar a força militar para se proteger.
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2: O diretor do Festival da Eurovisão, Martin Green, afirma que a Rússia poderá regressar ao concurso apesar da guerra na Ucrânia. Em entrevista realizada pelo jornalista e conselheiro político Pablo Ohana, Green salientou que invadir outro país não é um motivo para ser excluído da Eurovisão. A Rússia poderá voltar, mesmo que a guerra na Ucrânia continue, disse. A VGTRK, emissora estatal da Rússia, só tem que cumprir as regras de adesão à União Europeia de Radiodifusão, UER. A Rússia está ausente do palco eurovisivo desde 2022, ano em que foi excluída do concurso na sequência da invasão à Ucrânia. À altura, as emissoras russas RTR e Channel One anunciaram a suspensão da sua adesão à UER, o que impede a Rússia de participar no concurso. Os BTS, Madonna e Shakira vão atuar no espetáculo de intervalo que vai ter lugar na final do Campeonato do Mundo de Futebol que se inicia em junho. De acordo com a BBC, o espetáculo com o qual a FIFA pretende emular uma tradição antiga da Super Bowl terá no total 11 minutos e será curado por Chris Martin dos Coldplay. Será a primeira vez que uma final do Campeonato do Mundo contará com uma produção semelhante. Shakira, que atuou recentemente perante 2 milhões de pessoas em Copacabana, é novamente a altura do hino oficial do Campeonato do Mundo com Dai Dai, canção que conta com a colaboração de Burna Boy. A cantora colombiana já tinha dado voz a Waka Waka, hino oficial da edição de 2010 do torneio. O Campeonato do Mundo de Futebol de 2026 terá lugar nos Estados Unidos, Canadá e México a partir do dia 11 de junho. A final está marcada para 19 de julho. Portugal é um dos 48 países em prova. Sean Clown Crahan, membro fundador do Slipknot, revelou necessitar de uma cirurgia ao coração. Em declarações ao podcast Tetragrammaton, de Rick Rubin, o músico revelou que por vezes sente que está a morrer. Tenho o coração acelerado, preciso de ser operado, contou. Descobri isso após a minha última digressão. Não me estava a sentir bem, a enfermeira tentou fazer um eletrocardiograma e não estava a conseguir. A dada altura adormeci e acordei a perguntar se iam conseguir fazer o exame. Pensavam que estava a ter um ataque cardíaco. Segundo o Clown, a cirurgia de que necessita é bastante fácil. Dão-te alta no próprio dia. Não te abrem ao meio, disse. Tem a ver com a eletricidade.
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2: O último sinal foram 9 horas.
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11 minutos passam das 9, continua com a RL Açores, esta é a voz de São Jorge. Primeira hora do programa Ao Sabor da Manhã, de sexta-feira, 22 de maio. Depois do Chave de Ouro com Gafanhoto Saltitão, a voz é de Ana Rita, És o que mais quero.

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2: A continuação de uma ótima manhã está na companhia da RL Açores, esta é a voz de São Jorge. Altura para lhe darmos a conhecer o que lhe reserva o seu signo nesta sexta-feira, 22 de maio. Começando então pelo signo de Carneiro, a carta do dia, o carro, que significa sucesso. No amor, um ótimo ambiente familiar. Na saúde, faça algum tipo de exercício, combata o sedentarismo. Quanto ao dinheiro, com determinação e mão firme, alcançará o sucesso. Passamos agora para o signo de Touro. A carta do dia, a Rainha de Ouros, que significa ambição, poder. No amor, os momentos de romance estão favorecidos. Faça um jantar surpresa. Na saúde, durma 8 horas por noite. Mantenha a energia em alta. Quanto ao dinheiro, poderão atribuir-lhe mais poder no trabalho. Passamos agora para o signo de Gêmeos. A carta do dia, o mágico, que significa habilidade. No amor, deixe que o coração fale mais alto. Traga a magia para a sua relação. Quanto à saúde, faça exercício físico ao ar livre. No dinheiro, terá habilidade para desempenhar uma nova tarefa. Passamos agora para Caranguejo. A carta do dia, o Imperador, que significa concretização. No amor, fase positiva a nível sentimental. Poderá fazer novos planos. Quanto à saúde, organize melhor o seu tempo livre. Procure relaxar. No dinheiro, poderá concretizar um desejo profissional. Vamos agora para o signo de Leão. A carta do dia, o 9 de Ouros, que significa prudência. No amor, afaste-se de certas pessoas que estão consigo por interesse. Seja prudente. Na saúde, andará mais triste e terá necessidade de se isolar. Não o faça por muito tempo. No dinheiro, um amigo pode pedir-lhe ajuda. Não lhe falte. Passamos agora para o signo de Virgem. A carta do dia, a roda da fortuna, que significa sorte, acontecimentos inesperados. No amor, fortaleça a sua relação com manifestações de carinho constantes. Na saúde, faça caminhadas diárias para evitar problemas circulatórios. Quanto ao dinheiro, poderá receber uma promoção. A sorte está do seu lado. Seguimos agora com o signo de Balança. A carta do dia, o As de Espadas, que significa sucesso. No amor, fase de favorável a demonstrações de amor. Na saúde, evite cometer excessos. Guarde os abusos alimentares para um único dia da semana. Quanto ao dinheiro, arrisque mais na sua vida profissional. Será bem-sucedida. Vamos agora para o signo de Escorpião. A carta do dia, o 10 de espadas, que significa dor, escuridão. No amor, poderá sofrer uma desilusão a nível sentimental. Acalme-se, pois o sol voltará a brilhar. Quanto à saúde, para purificar o fígado, tome chá de alcachofra. No dinheiro, feche os cordões à bolsa. O dia é de contenção. Vamos agora para o signo de Sagitário. A carta do dia, o valete de paus, que significa amigo, notícias inesperadas. No amor, o amor paira no ar e virá de onde menos espera. Quanto à saúde, combata o envelhecimento tomando chá de pétalas roxas. Quanto ao dinheiro, um amigo poderá abrir-lhe uma nova porta a nível profissional. Vamos agora para o signo de Capricórnio. A carta do dia, o 6 de copas, que significa nostalgia. No amor, tendência para se sentir nostálgica. Lembre-se que é importante que se distraia. Na saúde, poderá ter dores de estômago. Faça várias refeições ao dia, de modo a comer pouco de cada vez. Quanto ao dinheiro, irá sentir que o dinheiro lhe foge por entre os dedos. Calma. Vamos agora para o signo de Aquário. A carta do dia, o valete de copas, que significa lealdade e reflexão. No amor, repense a sua vida. Proceda às mudanças que a conduzirão à felicidade. Na saúde, para deixar de fumar, beba sumo de agrião com cenoura. Quanto ao dinheiro, é provável que a convidem para integrar um novo projeto. Arrisque. E para finalizar, vamos para o signo de Peixes. A carta do dia, o Rei de Espadas, que significa poder, autoridade. No amor, evite preocupar-se demasiado. A pessoa que ama só pensa em si. Quanto à saúde, é o momento ideal para começar uma dieta. No dinheiro, no trabalho, deve ser mais autoritária. Faça-se respeitar. É então isto que lhe reserva o seu signo para esta sexta-feira, o dia 22 de maio.
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2: Bom dia, são 10.

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Se você quer ser feliz, não ouça tudo o que dizem, não acredite em tudo o que você vê e não diga tudo o que sabe. Uma boa semana a todos.

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que... Um médico da ULS Alto Minho com a ordem a apontar para um possível caso de falha de cibersegurança no SNS. A agência Lusa, o bastonário Carlos Cortes, refere que a ordem enviou ofícios ao Ministério Público, aos serviços partilhados do Ministério da Saúde, também à ULS do Alto Minho, onde o médico exerce, e aguarda o apuramento dos factos. Nas redes sociais, vários utentes relataram alegados acessos de indivíduos a processos clínicos de crianças através do SNS 24, com notificações a indicar consultas aos registros médicos em diferentes locais. A Renascença recebeu também alguns testemunhos, já questionamos a Polícia Judiciária, também o Ministério Público, aguardamos esclarecimentos, é um tema que está também desenvolvido em rr.pt. O pai biológico das duas crianças francesas aparentemente abandonadas na zona de Alcácer do Sal tinha direito de visita limitado e supervisionado, é uma informação avançada pelo Tribunal de Setúbal. A mãe e o padrasto deverão ser presentes esta tarde, um juiz de instrução criminal. Os suspeitos foram detidos esta quinta-feira em Fátima. As duas crianças foram entregues a uma família de acolhimento depois de alta hospitalar. Subida dos preços dos combustíveis da próxima semana, de acordo com a Associação de Revendedores, os litros de gasóleo e gasolina deverão subir 1,5 cêntimos. É uma tendência de ligeira subida na próxima semana. E o secretário de Estado norte-americano diz haver um ligeiro progresso nas negociações de paz com o Irão, apesar de não querer sobreestimar o grau de probabilidade de um possível desfecho positivo nas negociações. Marco Rubio sublinha que tem a

0: E os últimos dados o que mostram é que o último, primeiro trimestre deste ano, comparado com o primeiro trimestre do ano anterior, os salários cresceram 6,6%. E a inflação, o ano passado, foi de 2,3%. O que quer dizer um crescimento de salários 3 vezes superior à inflação.
1: Na resposta ao Livre sobre a gestão do PRR, Castro Almeida garantiu ainda que o programa não está atrasado e que nenhum euro deixará de ser investido. É oficial, Pep Guardiola vai deixar o Manchester City. Chegou ao fim uma ligação de 10 anos, em que o clube inglês conquistou 20 troféus, incluindo uma Liga dos Campeões. É o fim de uma era em Manchester.
2: Mas nada que se compare com o JJ.
1: Não é comparável.
2: Não brinquemos, não brinquemos com coisas sérias. Bom fim de semana, Vitor.
1: Bom fim de semana.
2: Meio dia e 5 agora.
3: É real ator, para quem gosta de música.

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2: Sabia que a Ilha de São Jorge teve um líder tão sereno que nem um banho de água fria o desconcertou? Falamos do Dr. Miguel Teixeira Soares de Sousa, o eterno Senhor Morgado. Nascido nas Velas em 1824, este fidalgo, formado na Bélgica, foi um verdadeiro motor de progresso. Como presidente da Câmara, trouxe da Suíça o primeiro relógio público das velas e foi o responsável por introduzir o eucalipto na ilha em 1864. Mas a sua marca maior foi a generosidade. Na crise de fome de 1858, comprou milho do próprio bolso para alimentar o povo e usou o lucro para construir a Ponte da Ribeira do Nabo e fazer obras no Porto de Orzelinha. Conhecido pela sua calma, certa vez, um rival político despejou-lhe uma bacia de água da janela em plena Rua Direita. O Morgado, sem dizer palavra, limitou-se a abrir o guarda-sol e continuou o seu passeio com toda a elegância, deixando o agressor a falar sozinho. Mesmo em momentos de grande tensão, como na eleição de 1881 à Câmara das Velas, onde uma multidão de 200 pessoas marchou sobre a Igreja das Velas para o confrontar, ele manteve-se firme no seu posto, recusando-se a usar a força militar para se proteger.
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1: Nesta bola branca, a conexão Benfica-Mourinho-Real Madrid, ou ainda a segurança da final da taça, ou a segurança de Eulálio na frente do Giro.
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1: Boa tarde. José Mourinho ficou surpreendido com a possibilidade do empresário Henrique Riquelme poder vir a disputar a presidência do Real Madrid com Florentino Pérez. Segundo o diário espanhol AS, o treinador esperava ser apresentado no Bernabéu na próxima semana, mas vê-se agora perante um impasse e uma incerteza. No melhor dos casos, Florentino vence, mas no pior, se o alicantino surpreender nas urnas, Mourinho terá que procurar outro destino. Ainda de acordo com informações com origem em Espanha, Riquelme procura nesta altura cumprir com o prazo até amanhã para montar a equipa e apresentar o aval exigido. Todavía ya fala como candidato à presidência do Real Madrid.
2: Trabajando 24/7.
3: Tenho trabalhado 24/7. A continuar assim, expulsou-me de casa. Mas vamos ver se podemos propor algo entusiasmante. Se não der para ganhar, que acolham algumas das nossas ideias para melhorar a qualidade do Real Madrid.
1: Confirmando-se, a Junta Eleitoral do Real deve marcar as eleições para os próximos 10 dias, ou seja, até domingo, dia 7 de junho, o que abre outro problema. A cláusula que permitiria a Mourinho sair da luz por 7 milhões de euros já teria expirado nessa data. Portanto, o Real Madrid seria obrigado a negociar com o Benfica por outros valores. Tudo isto quando a ideia inicial, tal como a Bola Branca adiantou já esta semana, era que a mudança técnica no Bernabéu e na Luz estivesse concluída na próxima semana. Em simultâneo, Marco Silva continua a ser apontado como o número um à sucessão de Mourinho nos encarnados. Marco Silva, que é um dos convidados da quarta conferência Bola Branca, no dia 28, sob o tema Excelência no Futebol, algo que é personificado pelo treinador basco Unai Emery, que acaba de vencer a sua quinta Liga Europa.
4: Volta a demonstrar uma enorme capacidade de liderança, de gestão emocional e preparação estratégica para este tipo de competição. O que mais impressiona no Unai não é só o treinador, é a pessoa. Transmite muita humildade e muita confiança aos jogadores e ao staff.
1: Patrícia Rodrigues, optometrista desportiva que colaborou com Emery e com o Aston Villa e esteve mesmo na final recente de Istambul. A conferência Bola Branca no Auditório da Renascença está marcada para a próxima quinta-feira. Saiba tudo em rr.pt. A polícia está a par dos sportinguistas que compraram bilhetes para a final da Taça de Portugal, fazendo-se sócios do Torriense. A operação de segurança do jogo de domingo foi explicada há pouco. A reportagem do João Felipe Cruz.
5: Em pleno relvado do Jamor, a PSP deixou o mote para a final de domingo.
6: A PSP deseja que seja um espetáculo desportivo. Em festa.
5: A polícia está preparada mesmo para os adeptos do Sporting que podem preencher parte da bancada reservada para o apoio ao Torriense. É o que explica a intendente Carla Duarte, comandante da divisão de Oeiras.
6: A PSP recolhe toda a informação útil para garantir a segurança no estádio dos adeptos, quer do Torriense, quer do lado do Sporting.
5: Final da Prova Rainha marcada para domingo entre Sporting e Torriense.
1: E mais logo às 19, a conferência de imprensa da equipa de arbitragem da final, liderada por António Nobre. Amanhã o Sporting fará ao meio-dia em Alcochete, a antevisão do encontro. Hulmand é neste momento a dúvida maior para o desafio. Já o Torriense irá também este sábado falar às 16h30 no Estádio Nacional, seguindo-se o treino oficial às 5 da tarde. A equipa do Oeste, que disputa o troféu da Prova Rainha, a meio do play-off de acesso à Primeira Liga com o Casa Pia, a decisão viaja de Torres Vedras para Rio Maior na próxima quinta-feira, empatada a zero. Já amanhã, outro play-off, o da Segunda Liga com a Liga 3, Farense-Bolonenses às 20h30 no São Luís.
7: Em play-offs ou em eliminatórias, o favoritismo é sempre muito relativo. São duas equipas que têm muita qualidade, nenhuma delas até deveria estar nesta situação, mas é o que é.
1: João Rodrigues, o presidente do Emblema Algarvio, que terminou o campeonato do segundo escalão no 16º posto, espera um bom desempenho das três equipas.
7: Infelizmente, o Farense, ao longo de uns tempos, tem tido, de alguma forma, certas dificuldades nessa área, apesar de eu ter uma enorme consideração e reconhecimento pelo trabalho que o Presidente do Conselho de Arbitragem tem feito.
1: Já os Azuis do Restelo, presididos por Patrick Moraes de Carvalho, foram terceiros da fase de apuramento de campeão da Liga 3.
8: Francamente, eu acho que não há favoritismo. Isto são finais e são coisas que decidem em detalhes, em pormenores, e tem muito a ver com quem quer mais e com a atitude dos jogadores e do grupo de trabalho. Eu penso que isso aí não nos vai faltar.
1: E esta é uma etapa de uma meta mais ambiciosa a longo prazo para o Belenenses.
8: Quase um direito natural do Belenenses estar na Primeira Liga. Não nos podemos esquecer que ainda há 8 anos atrás estávamos na 7ª divisão. É disso que estamos a falar. E, portanto, temos feito este caminho. Não é um caminho fácil, mas uma grande alegria para mim e para todos os Belenenses conseguirmos colocar de novo o Belenenses na Primeira Liga. É esse o grande objetivo e está escrito nas estrelas.
1: Segunda mão deste play-off no dia 30 no estádio do Restelo. Lá fora, Bernardo Silva é hipótese para o Atlético de Madrid, segundo o AS. Entretanto, o City confirmou esta manhã que Pep Guardiola vai embora. Em Inglaterra ainda há a revolução de Tuchel. O selecionador da Inglaterra surpreende com a lista para o Mundial e deixa de fora nomes como Phil Foden, Cole Palmer, Alexander Arnold ou Maguire. E César Azpilicueta retira-se do futebol aos 36 anos, o lateral Chelsea ou Atlético de Madrid. Acaba a carreira no Sevilha, onde só disputou 16 jogos devido a uma sucessão de lesões. No pós-final feminina da taça, há uma mãe orgulhosa. Lúcia Matos é a mãe da melhor em campo no triunfo benfiquista contra o Porto, Lúcia Alves, e é também protagonista do mais recente episódio do Olha a Bola Maria, o podcast sobre futebol feminino na Renascença.
9: A Lúcia está feliz. É entrar em campo e ver a felicidade dela e ver este carinho todo que os adeptos têm por ela, que é maravilhoso para uma mãe, não é?
10: E a melhor jogadora do Benfica!
9: Para a mãe, para o padrinho.
1: 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No ciclismo, Afonso Eulálio pedala esta hora de rosa vestido na 13ª etapa da Volta à Itália. O português da Bahrein tem 33 segundos de vantagem sobre o Jonas Vingegaard, numa liderança que surpreende e é já um dos feitos do nosso ciclismo, segundo o especialista Olivier Bonamici.
11: Mais de uma semana de camisola rosa, líder da Volta à Itália, é uma das grandes histórias do desporto português, sem dúvida nenhuma, até quando Afonso, o rei, Afonso Conquistadora, vai ficar com a camisola rosa e vamos torcer para que o Afonso Real mantenha este sonho o mais longe possível.
1: A ligação desta sexta-feira, neste giro de 2026 entre Alexandria e Verbania, tem 189 quilómetros. Por cá, fica tudo em rr.pt. Para todos, muito boa tarde.
0: Obrigado, Rui. Foi a Bola Branca, edição de Rui Viegas. Agora 8 minutos para a 1 da tarde.
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0: 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Boa tarde, são 12 horas.
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3: Quinto lugar. Eu vou estar aqui do Zé Excesso.

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0: 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Destaque da semana. Em destaque da semana temos Nuno Ribeiro com Essa Mulher. A canção apresenta uma narrativa simples e direta, um homem profundamente encantado por uma mulher expressando admiração, desejo de proximidade e a vontade de partilhar uma vida a dois. Nuno Ribeiro, que sobe ao palco dos Pescadores na 37ª Semana Cultural das Velas, na noite de sexta-feira, 3 de julho. Um espetáculo a não perder na Semana Cultural das Velas, edição de 2026. Em destaque da semana, Essa Mulher com Nuno Ribeiro.

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1: Altura agora para atualizarmos a informação na Rádio Lumena. A Comissão Especializada Permanente de Assuntos Parlamentares, Ambiente e Desenvolvimento Sustentável da Assembleia Legislativa da Região Autónoma dos Açores realizou, recentemente, uma visita aos locais previstos para a instalação de infraestruturas de armazenamento de água na Ilha de São Jorge, no âmbito do projeto de resolução, aproveitando a gestão dos recursos hídricos em altitude na Ilha de São Jorge, da autoria da coligação CDS-PP, PSD e PPM. O Conselho de Administração do IROA SA esteve igualmente na ilha, considerando que foi também uma excelente oportunidade para esclarecer quais são as competências da empresa e quais as áreas que atua, para além do investimento em infraestruturas, lê-se numa publicação. O Centro de Saúde de Velas promoveu recentemente a iniciativa Hospital dos Brinquedos, que envolveu 135 crianças do pré-escolar e do primeiro ciclo da EBS de Velas e da Santa Casa da Misericórdia. Nesta atividade, os mais pequenos puderam cuidar dos seus próprios brinquedos, passando por várias áreas de diagnóstico e terapêutica, numa experiência educativa e divertida. De acordo com a médica Mariana Rocha Silva, o objetivo foi familiarizar as crianças com os serviços de saúde e ajudar a reduzir medos associados a consultas e exames. A iniciativa contou com a participação de várias valências, como medicina, enfermagem, fisioterapia, nutrição e análises clínicas. Através do brincar, conseguiu-se promover o conhecimento sobre saúde, bem como o desenvolvimento de competências sociais e emocionais.
2: A ideia era fazer o Hospital dos Brinquedos para familiarizar as crianças com as várias áreas do centro de saúde e do hospital, pronto, desmistificar-lhes os medos e pronto, as atividades dos hospitais dos brinquedos, o Hospital dos Bonecos, têm sido cada vez mais frequentes nas diversas unidades. Justamente com esse objetivo. Nessa sequência, como tínhamos várias pessoas também interessadas em implementar essa atividade aqui no Centro de Saúde, nós pusemos em prática o projeto, envolvendo as várias funcionalidades que nós temos. Pronto, desde a consulta da parte da Medicina Geral e Familiar, a parte da enfermagem, fisioterapia, terapia ocupacional, a radiologia, a cardiopneumologia, a nutrição, a parte das análises. Pronto, envolvemos as várias áreas que nós temos disponíveis para que os miúdos acabem por ter esse contacto, perceber o que é que cada área faz e percam os seus medos em relação à saúde.
1: A Câmara Municipal de Velas realizou a Festa da Família, iniciativa que assinalou o Dia Internacional da Família e contou com um balanço bastante positivo por parte da autarquia. O evento decorreu na zona de Entremorros e reuniu um amplo conjunto de atividades, dinamizadas com o envolvimento de várias instituições locais, promovendo momentos de animação, convívio e proximidade com a comunidade. A Presidente da Câmara destacou o sucesso da iniciativa, sublinhando a forte adesão das famílias e o ambiente de partilha vivido ao longo do dia. A autarca realçou ainda a importância deste tipo de eventos, na valorização do papel das instituições locais e no reforço dos laços comunitários. De caráter intergeracional, a Festa da Família foi pensada para todas as idades, proporcionando momentos de lazer e interação, cumprindo o objetivo de aproximar a comunidade e celebrar a importância da família.
3: Muito, muito positivo, a verdade é que tivemos uma adesão bastante substancial da comunidade neste nosso dia em que agregou diversas atividades. Destacar também essa colaboração das diversas instituições neste dia e na organização de atividades para este dia, desde logo com a Unidade de Saúde de Ilha, com a Casa de Repouso também com jogos tradicionais, o Serviço de Ambiente, nós no município também uma barraquinha alusiva à reciclagem, o Grupo Desportivo da Beira também com uma zona de comes e bebes, bem como também um grupo de encarregados de educação que estão a promover atividades para angariação de fundos, ou ainda também as tradicionais quiosques que se montaram ali na zona do Arco. Os Dragon Bikes também participaram com uma atividade também com bicicletas. Tivemos aulas de skate também com um formador da Calheta. Os insufláveis, que é sempre do agrado das crianças. Também outras atividades que também que são importantes marcar neste dia é, sem dúvida, a participação dos bombeiros, da PSP e da Polícia Marítima e da GNR, divulgando aquilo que são as suas atividades, mas acima de tudo dar a conhecer aquilo que é a sua atividade na nossa comunidade. Tivemos assim uma diversidade de atividades, de forma também a promover o entusiasmo, digamos assim, das várias classes etárias, desde os mais pequenos até aos mais velhos, e potenciar aquilo que é um dia de família, de união, de partilha. Foi esse o nosso propósito e acho que foi cumprido. Claro que com a participação e a adesão das pessoas que nos ajudam a organizar as diversas atividades para este dia, bem como da comunidade que aderiu de uma forma bastante substancial. E, portanto, é com este todo, de todas estas instituições, de todas estas parcerias que são geradas e criadas, que conseguimos ter um dia da família com a qualidade que tivemos.
1: O navio de cruzeiro Hybrid Sky escalou recentemente o Porto de Velas no âmbito da realização de vários itinerários pelos Açores. Este navio de expedição, de pequena dimensão e ambiente intimista, com capacidade para cerca de 120 passageiros, destaca-se pela vocação para destinos remotos e experiências culturais diferenciadas. O navio realizou viagens que contemplou duas escalas em São Jorge, uma em abril e uma em maio, evidenciando uma abordagem imersiva que privilegia o contato com a natureza, tratando-se de uma operação com elevado valor estratégico, ao promover uma distribuição mais equilibrada dos fluxos turísticos pelo arquipélago. O Governo dos Açores, através da Direção Regional do Empreendedorismo e Competitividade, passou a disponibilizar o acesso ao licenciamento industrial através do portal Empresas. Com esta integração, todos os procedimentos associados ao licenciamento industrial passam a ser submetidos e tramitados exclusivamente nesta plataforma digital, tornando-se no único meio oficial para a respectiva tramitação eletrónica. Esta medida representa mais um passo na estratégia de modernização administrativa prosseguida pelo Governo Regional dos Açores, assente na simplificação de procedimentos, na redução da burocracia e na criação de respostas mais céleres, simples e adequadas às necessidades das empresas e dos cidadãos. Ao concentrar este serviço no portal Empresas, o Governo dos Açores reforça o compromisso com uma administração pública mais eficiente, mais transparente e melhor preparada para responder às necessidades do tecido empresarial açoriano. Quanto à informação, ficamos por aqui. Já sabe que estas e outras notícias estão atualizadas em radiolumena.com.
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1: Se você quer ser feliz, não ouça tudo o que dizem, não acredite em tudo o que você vê e não diga tudo o que sabe. Uma boa semana a todos.
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3: Treze horas nos Açores.

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0: avancer as coisas. Já sofremos.
1: Nunca trabalhei em poesia. De repente há um poema surge, eu penso no seu.
0: E no entanto todo o seu discurso é poético. Toda a sua filosofia é poesia.
1: Provavelmente toda a nossa vida é poesia. E todo o objetivo da nossa vida deve ser, quando acabássemos, as pessoas dizerem, morreu.

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2: O último sinal foram 14 horas.

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2: Boa tarde, 15 horas.
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6: Altura agora para atualizarmos a informação na Rádio Lumena. A Comissão Especializada Permanente de Assuntos Parlamentares, Ambiente e Desenvolvimento Sustentável da Assembleia Legislativa da Região Autónoma dos Açores realizou, recentemente, uma visita aos locais previstos para a instalação de infraestruturas de armazenamento de água na Ilha de São Jorge, no âmbito do projeto de resolução, aproveitando a gestão dos recursos hídricos em altitude na Ilha de São Jorge, da autoria da coligação CDS-PP, PSD e PPM. O Conselho de Administração do IROA SA esteve igualmente na ilha, considerando que foi também uma excelente oportunidade para esclarecer quais são as competências da empresa e quais as áreas que atua, para além do investimento em infraestruturas, lê-se numa publicação. O Centro de Saúde de Velas promoveu recentemente a iniciativa Hospital dos Brinquedos, que envolveu 135 crianças do pré-escolar e do primeiro ciclo da EBS de Velas e da Santa Casa da Misericórdia. Nesta atividade, os mais pequenos puderam cuidar dos seus próprios brinquedos, passando por várias áreas de diagnóstico e terapêutica, numa experiência educativa e divertida. De acordo com a médica Mariana Rocha Silva, o objetivo foi familiarizar as crianças com os serviços de saúde e ajudar a reduzir medos associados a consultas e exames. A iniciativa contou com a participação de várias valências, como medicina, enfermagem, fisioterapia, nutrição e análises clínicas. Através do brincar, conseguiu-se promover o conhecimento sobre saúde, bem como o desenvolvimento de competências sociais e emocionais. A Câmara Municipal de Velas realizou a Festa da Família, iniciativa que assinalou o Dia Internacional da Família e contou com um balanço bastante positivo por parte da autarquia. O evento decorreu na zona de Entremorros e reuniu um amplo conjunto de atividades, dinamizadas com o envolvimento de várias instituições locais, promovendo momentos de animação, convívio e proximidade com a comunidade. A Presidente da Câmara destacou o sucesso da iniciativa, sublinhando a forte adesão das famílias e o ambiente de partilha vivido ao longo do dia. A autarca realçou ainda a importância deste tipo de eventos, na valorização do papel das instituições locais e no reforço dos laços comunitários. De caráter intergeracional, a Festa da Família foi pensada para todas as idades, proporcionando momentos de lazer e interação, cumprindo o objetivo de aproximar a comunidade e celebrar a importância da família. O navio de cruzeiro Everest Sky escalou recentemente o Porto de Velas no âmbito da realização de vários itinerários pelos Açores. Este navio de expedição, de pequena dimensão e ambiente intimista, com capacidade para cerca de 120 passageiros, destaca-se pela vocação para destinos remotos e experiências culturais diferenciadas. O navio realizou viagens que contemplou duas escalas em São Jorge, uma em abril e uma em maio, evidenciando uma abordagem imersiva que privilegia o contacto com a natureza, tratando-se de uma operação com elevado valor estratégico, ao promover uma distribuição mais equilibrada dos fluxos turísticos pelo arquipélago. O Governo dos Açores, através da Direção Regional do Empreendedorismo e Competitividade, passou a disponibilizar o acesso ao licenciamento industrial através do portal Empresas. Com esta integração, todos os procedimentos associados ao licenciamento industrial passam a ser submetidos e tramitados exclusivamente nesta plataforma digital, tornando-se no único meio oficial para a respectiva tramitação eletrónica. Esta medida representa mais um passo na estratégia de modernização administrativa prosseguida pelo Governo Regional dos Açores, assente na simplificação de procedimentos, na redução da burocracia e na criação de respostas mais céleres, simples e adequadas às necessidades das empresas e dos cidadãos. Ao concentrar este serviço no portal Empresas, o Governo dos Açores reforça o compromisso com uma administração pública mais eficiente, mais transparente e melhor preparada para responder às necessidades do tecido empresarial açoriano. Quanto à informação, ficamos por aqui. 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

Olá, muito boa tarde, sejam muito bem-vindos a esta edição de hoje do Espelho Mágico. Deste lado está Armando Silveira, cumprimentando todo o vasto auditório com um grande abraço de muita amizade. Vamos estar aqui até às 16 horas.

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1: Continuação de uma ótima tarde, são os desejos de Armando Silveira e de toda a vasta equipa da RL Açores, para todos quantos estão desse lado a ouvir a nossa emissão em 107.1, 92.2 e 90.0, também em www.radiolumena.com. Vamos estar, como é habitual, até às 16, esperando que a sessão musical esteja a ser do vosso inteiro agrado.

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1: Continuação de uma ótima tarde, são os desejos de Armando Silveira e de toda a vasta equipa da RL Açores, para todos quantos estão desse lado a ouvir a nossa emissão em 107.1, 92.2 e 90.0, também em www.radiolumena.com. Vamos estar, como é habitual, até às 16, esperando que a sessão musical esteja a ser do vosso inteiro agrado.

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3: Boa tarde com a...

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3: Sabia que a Ilha de São Jorge teve um líder tão sereno que nem um banho de água fria o desconcertou? Falamos do Dr. Miguel Teixeira Soares de Sousa, o eterno Senhor Morgado. Nascido nas Velas em 1824, este fidalgo, formado na Bélgica, foi um verdadeiro motor de progresso. Como presidente da Câmara, trouxe da Suíça o primeiro relógio público das velas e foi o responsável por introduzir o eucalipto na ilha em 1864. Mas a sua marca maior foi a generosidade. Na crise de fome de 1858, comprou milho do próprio bolso para alimentar o povo e usou o lucro para construir a Ponte da Ribeira do Nabo e fazer obras no Porto de Orzelina. Conhecido pela sua calma, certa vez, um rival político despejou-lhe uma bacia de água da janela em plena Rua Direita. O Morgado, sem dizer palavra, limitou-se a abrir o guarda-sol e continuou o seu passeio com toda a elegância, deixando o agressor a falar sozinho. Mesmo em momentos de grande tensão, como na eleição de 1881 à Câmara das Velas, onde uma multidão de 200 pessoas marchou sobre a Igreja das Velas para o confrontar, ele manteve-se firme no seu posto, recusando-se a usar a força militar para se proteger.
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5: Continuação de uma ótima tarde, são os desejos de Armando Cerveira e de toda a vasta equipa da RL Açores, para todos quantos estão desse lado a ouvir a nossa emissão em 107.1, 92.2 e 90.0, também em www.radiolumena.com. Vamos estar como é habitual até às 16, esperando que a sessão musical esteja a ser do vosso inteiro agrado.

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São 16 horas.

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2: Às 7 horas nos Açores.

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1: Depois das 4 da tarde, o jovem foi assistido no areal, tendo recusado ser transportado ao hospital. Permanecem no Tribunal de Setúbal os suspeitos de abandonarem duas crianças francesas na zona de Alcácer do Sal, na passada terça-feira. A mãe e o padrasto dos menores foram detidos ontem em Fátima e transportados esta manhã para o posto da GNR de Palmela. Esta tarde devem ser sujeitos a primeiro interrogatório pelo juiz de instrução para serem fixadas as medidas de coação. O casal é suspeito dos crimes de violência doméstica e de exposição e abandono. As duas crianças foram, entretanto, colocadas aos cuidados de uma família de acolhimento. A entidade reguladora da saúde abriu um processo sobre o caso do alegado acesso indevido a dados pessoais de utentes do SNS, incluindo crianças. Em comunicado, a ERS indica ainda que os utentes afetados podem comunicar os factos online à própria entidade reguladora da saúde. Também a Procuradoria-Geral da República já anunciou a abertura de um inquérito que está a ser prosseguido pela Polícia Judiciária. A Ordem dos Médicos, por seu turno, confirma ter recebido dezenas de queixas relacionadas com acessos a dados de utentes, alegadamente através das credenciais de um médico atualmente colocado na Unidade Local de Saúde do Alto Minho. O bastonário da Ordem dos Médicos admite a possibilidade de uma falha de cibersegurança no SNS, sendo que a ULS do Alto Minho adianta que terá havido utilização das credenciais do médico por terceiros para aceder a registros administrativos não clínicos de diversos utentes. Admite-se assim um cenário de pirataria informática. A Iniciativa Liberal apresentou, entretanto, um pedido de audição urgente no Parlamento do Presidente dos Serviços Partilhados do Ministério da Saúde. Subida dos preços dos combustíveis na próxima semana, de acordo com a Associação de Revendedores, os litros de gasóleo e da gasolina deverão subir ambos 1,5 cêntimos. É, portanto, uma tendência de ligeiro aumento na próxima semana, na sequência ainda do contexto internacional, com o bloqueio do Estreito de Hormuz ainda por resolver. Reunião de ministros da NATO, marcada pelo anúncio do envio de 5 mil militares americanos para a Polónia, anúncio feito por Donald Trump, numa altura em que os ministros dos negócios estrangeiros da Aliança estavam reunidos em Helsingborg, na Suécia. Paulo Rangel sublinha que esta decisão americana mostra que está a apostar na NATO.
2: Esta notícia que, enfim, antecipou um pouco a sessão de hoje, que foi o envio de 5 mil militares para a Polónia, o que significa, portanto, que o envolvimento e a aposta que os Estados Unidos têm na NATO está claramente reafirmada com este sinal que hoje foi dado.
1: O ministro Paulo Rangel, que participou na reunião da NATO na Suécia, está confirmado um novo caso de antivírus nos Países Baixos. De acordo com a Organização Mundial da Saúde, trata-se de um elemento da tripulação do navio onde o surto foi inicialmente detectado. A vítima saiu do navio em Tenerife e viajou depois para o seu país de origem, onde se encontra em isolamento.
3: E olhamos agora para o projeto de um grupo de jovens do Patriarcado de Lisboa, que passaram quase 2 meses em missão num bairro social. Mudaram-se no início de abril e ficam até ao próximo domingo, dia de Pentecostes. Miguel.
1: Sim, dão explicações, visitam lares e apoiam pessoas em situação de sem-abrigo, entre outras atividades de apoio à comunidade. A Missão Agora, que é o nome do projeto, nasceu pouco depois da Jornada Mundial da Juventude de Lisboa e pretende repetir-se todos os anos. A reportagem é da jornalista Ana Catarina André.
4: Posso começar a ter aqui. Hugo Falcão Ramos vai ajudando. Os utentes de uma das lojas sociais do Centro Social e Paroquial São Maximiliano Kolbe, em Chelas, Lisboa, a arrumar os bens alimentares que levam para casa.
5: No fundo, as pessoas que são registadas nas lojas sociais têm um valor de crédito que foi dado no nome de spots. Todos os meses é renovado. Pronto, depois vão usando consoante aquilo que precisam, mais massas, mais arrozes, mais feijões e outras conservas.
4: Não se trata de uma forma comum de voluntariado. No início de abril, Hugo Falcão Ramos e outros 4 jovens mudaram-se para a mesma casa, no bairro de Chelas, na zona oriental da capital, no âmbito da Missão Agora, um projeto do Patriarcado de Lisboa, que depois de alguns meses de formação, os levou ao terreno.
5: Senti que era um bocadinho também um chamamento, sem saber um bocadinho o que é que vinha, porque isto às vezes é um conceito que nós temos estado a explicar às pessoas, que é um bocadinho estranho de compreender, como é que 5 jovens do nada juntou-se numa casa e dizem que vêm fazer missão para o meio de Lisboa.
4: A ideia nasceu em 2023, na sequência da visita do Papa Francisco a Portugal, como recorda Maria Menezes, da equipa organizadora.
6: A missão surgiu no decorrer das jornadas e o Patriarca desafiou também em manter a missão, ou seja, criar jovens missionários na nossa diocese, e acabou por ser um projeto discernido desse resultado pela Pastoral Juvenil e das vocações e da juventude, para dar também essa oportunidade de missão e de continuação do espírito das jornadas aos jovens aqui também na nossa diocese.
4: Rezam juntos, dividem as tarefas de casa e dedicam parte do dia às atividades da paróquia e às instituições sociais da zona, numa missão de esperança num dos bairros sociais da capital.
1: É uma reportagem de Ana Catarina André, com sonorização de Paulo Teixeira, que pode ser lida também no site da Renascença e que passa aqui em versão alargada mais logo na edição da noite, depois das 11. O primeiro-ministro pede coerência aos políticos que defendem reformas estruturais no país, com a proposta de reforma laboral apresentada pelo governo em risco face às posições de PS e Chega. Montenegro diz que não percebe.
7: Nós temos de ter em Portugal uma consequência naquilo que dizemos e naquilo que são os compromissos que firmamos com as pessoas. Eu vejo muita gente defender reformas estruturais, transformações estruturais no país, e depois, quando nós queremos avançar com elas, por mais ponderadas, por mais equilibradas que sejam, é o caso da reforma laboral, não resistem àquilo que é eventualmente mais popular fazer e mais imediato fazer, que é deixar tudo na mesma.
1: As críticas do Primeiro-Ministro dirigidas à oposição, declarações à margem de uma visita à Vila Nova de Foscoa. Daqui a pouco as notícias do desporto em Bola Branca. Destaque, Inês, para declarações de Marco Silva sobre a possibilidade

0: a vida, por isso está no ar a Bola Branca com o André Maia. Boa tarde, o que é que há a destacar?
1: Boa tarde, Marco Silva garante, não falou com o Benfica diretamente, ainda a operação de segurança no Jamor e o adeus oficial a um jogador do Futebol Clube do Porto.
0: Vamos a isso então, é a Bola Branca com o André Maia na Renascença.
1: Boa tarde, Marco Silva falou, não tive nenhuma conversa direta com o Benfica, é o que diz o treinador do Fulham em declarações na conferência de imprensa da Antevisão do jogo contra o Newcastle. Marco Silva garante que não falou com o Benfica diretamente e que não houve qualquer abordagem.
2: Continua tudo igual, eu não tive nenhuma conversa direta com o Benfica, não tive nenhuma, como se diz em Inglaterra, nenhuma approach, estava a falar, faltar a palavra em português, nenhuma abordagem do Benfica neste momento, e esta é que é a realidade. Portanto, eu não posso adiantar muito mais sobre isso, não posso continuar a alimentar ou descartar ou um rumor, porque não há muito a dizer.
1: Declarações de Marco Silva esta tarde, ele que continua a ser apontado como principal favorito a uma possível sucessão de José Mourinho no Benfica. Benfica que hoje saiu em defesa de António Silva, isto depois da confirmação de Roberto Martínez de que o central encarnado divulgou alegadamente antes do tempo o 11 inicial do jogo entre Portugal e Geórgia para o Euro 2024. António Silva não foi convocado para o Mundial deste ano. Ora, os encarnados relacionam as duas coisas. Diz o Benfica em comunicado que há uma campanha montada para atingir António Silva. As águias escrevem ainda, e cito, que registam a forma como estranhamente ou estrategicamente o tema foi lançado em vésperas do anúncio da convocatória para o Mundial, na qual não consta o nome de António Silva, seguramente por coincidência. É oficial, Luke de Jong diz adeus ao Futebol Clube do Porto. O neerlandês acabou contrato com os Dragões, que anunciaram a despedida do jogador de 35 anos. De Jong fez apenas 7 jogos pelos campeões nacionais, lesionou-se em novembro, nunca mais voltou aos relvados. Na memória fica apenas um golo contra o rival Sporting, um golo importante durante a recuperação.
3: Honestamente, quando tens uma lesão assim e estás lesionado há muito tempo, não esperas muita alegria dos adeptos. Mas ao fundo, eles esquecem-se um pouco de ti. Mas eu acho que o gol que marquei contra o Sporting teve muito impacto neles. Infelizmente não consegui mostrar o suficiente. Estou a receber tantas mensagens e há tantas pessoas a falar comigo. Diziam quanto eles gostaram de me ver e aqui ajudar a equipa.
1: Luke de Jong fica agora sem contrato, diz adeus ao Futebol Clube do Porto e a Portugal um ano depois. No Sporting está quase aí a festa da Taça de Portugal. Leões e Torrienses estão na fase final da preparação do duelo do Jamor. E foi também no Jamor que hoje saíram as indicações da polícia para o jogo. A reportagem é do jornalista João Filipe Cruz.
4: Em pleno relvado do Jamor, a PSP deixou o mote para a final de domingo.
5: A PSP deseja que seja um espetáculo desportivo, onde as famílias e os amigos possam confraternizar e celebrar o desporto como deve ser, o desporto em festa.
4: A polícia está preparada mesmo para os adeptos do Sporting, que podem preencher parte da bancada reservada para o apoio ao Torriense. É o que explica a intendente Carla Duarte, comandante da divisão de Oeiras.
5: A PSP recolhe toda a informação útil para garantir a segurança no estádio. Temos garantida e planeado, preparados para garantir a segurança dos adeptos, quer do Torriense, quer do lado do Sporting.
4: Final da prova rainha marcada para domingo entre Sporting e Torriense.
1: E obviamente com relato em direto aqui na Renascença. Amanhã arranca o play-off da 2ª Liga e Liga 3. Farense e Belenenses jogam no São Luís, na primeira mão. Para José Faria é o jogo mais importante da vida. O técnico dos Algarvios espera que os jogadores sintam o mesmo.
6: Provavelmente o jogo mais importante da minha vida enquanto, ao longo de todos os anos que eu já ando no futebol, e já são muitos, espero que os jogadores encarem da mesma maneira. Com o nervosismo normal, com alguma ansiedade, mas com muita responsabilidade. Este jogo é um jogo totalmente decisivo.
1: Do outro lado, Gonçalo Brandão quer que os do Restelo deem continuidade ao final da temporada.
7: Mais do que fazer diferente é dar continuidade ao processo, dar continuidade às ideias que nós trouxemos e melhorá-las. E melhorá-las. Mais do que fazer diferente é melhorar aquilo que nós temos vindo a pedir aos jogadores e aquilo que temos feito ou que fizemos menos bem nos últimos jogos.
1: Primeira mão em Faro, entrante penúltimo classificado da 2ª Liga e 3ª da Liga 3. Jogo às 8:30 da noite, no próximo sábado, à 2ª mão no Restelo, pela última vaga para o 2º escalão do futebol nacional. Esta tarde foi apresentada a biografia oficial de Diogo Jota, Nunca Mais é Muito Tempo. É este o título do livro, da autoria de José Manuel Delgado, com o apoio da Federação Portuguesa de Futebol. Conta a história do antigo jogador, com testemunhos, jogador que morreu em julho do ano passado. Na cerimónia que decorreu na sede da FPF do Porto, o selecionador nacional Roberto Martínez relembrou: Jota vai ser a estrela que vai guiar Portugal ao título mundial este ano.
8: Para mim, dar-vos os parabéns pela obra, porque o livro é muito especial, é difícil, mas é um legado que nós precisamos relembrar constantemente, o Diogo Jota, o jogador, e a carreira do André, a carreira do Diogo podem ajudar muitos, muitos miúdos, mas como pessoa, e felicitar a família, é exemplar e é muito especial e vai dar a força para ganhar o Mundial.
1: Roberto Martínez, esta tarde, numa apresentação, contou ainda com a presença de Pedro Proença e do ex-presidente da República, Marcelo Rebelo de Sousa, bem como da família de Diogo Jota. Nunca Mais é Muito Tempo, já está à venda nas bancas. Mais uma etapa, mais uma vez vestido de rosa. Afonso Eulálio continua líder do Giro de Itália depois da Ronda 13 de hoje. O ciclista da Figueira da Foz cruzou a meta com o pelotão. Ficou a mais de 13 minutos do vencedor da etapa, o italiano Alberto Bettiol. Afonso Eulálio mantém assim a primeira posição da geral, com 33 segundos de vantagem para o dinamarquês Jonas Vingegaard, que é segundo classificado. A etapa de amanhã tem mais um teste duro para o português. São 133 quilómetros, com três contagens de primeira categoria, a ligar a Aosta a Vercelli. Portugal sofreu, mas venceu a Bielorrússia em futebol de praia por 5-4. Fica assim na frente do grupo B da Eurobeach Soccer League. Em Cádiz, em Espanha, numa praça de touros que foi um campo improvisado, a seleção lusa fez assim o pleno. 3 jogos, 3 vitórias nesta fase de grupos. E como dizia você em si, hoje é sexta-feira e é dia de novo episódio do Código Farioli, o podcast Renascença sobre o treinador campeão pelo Futebol Clube do Porto. Daqui a nada, brevemente, é lançado o 4º episódio, que se chama O Fiasco de Amsterdão.
9: Francesco, eu vi o Francesco no nosso balneário.
10: Um homem vê Farioli num balneário de futebol e vai ter com ele.
11: Ele estava a falar com os jogadores italianos. Foi aí que o conheci e pedi o número.
12: O número é?
10: Farioli não conhece esta pessoa. É um estranho. Ele ainda não sabe, mas este é um momento importante para a sua carreira.
11: Ele perguntou-me: o que é que vais fazer com o meu número?
10: Nessa mesma noite, Farioli e este homem têm uma conversa longa ao telefone. Mas quem é ele? E por que foi tão importante para a carreira de Francesco?
1: É isso que vamos descobrir hoje com mais um episódio. Código Farioli, da autoria do Eduardo Soares da Silva. Tem sonoplastia da Beatriz Martel Garcia. Portanto, Inês e Daniel já sabem o que devem pôr no carro a seguir na vossa plataforma de podcast favorita quando estiverem a ir para casa. É Código. Pôr nas coludas Código Farioli.
0: Ora bem. Exatamente. Vai ser aquilo que vamos fazer, é certamente. Isso.
3: Combinado.
0: Obrigada.
1: Bom fim de semana.
3: E vai ser ouvido com o giz torto, no caso daqui da
1: Sim,
3: Inês.
1: Exato, da Inês.
0: Ai, fica-te tão mal. Lembras do meu giz torto, meu Deus.
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2: Se você quer ser feliz, não ouça tudo o que dizem, não acredite em tudo o que você vê e não diga tudo o que sabe. Uma boa semana a todos.

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3: O último sinal foram 18 horas.
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7: Altura agora para atualizarmos a informação na Rádio Lumena. A Comissão Especializada Permanente de Assuntos Parlamentares, Ambiente e Desenvolvimento Sustentável da Assembleia Legislativa da Região Autónoma dos Açores realizou, recentemente, uma visita aos locais previstos para a instalação de infraestruturas de armazenamento de água na Ilha de São Jorge. No âmbito do projeto de resolução, aproveitando a gestão dos recursos hídricos em altitude na Ilha de São Jorge, da autoria da coligação CDS-PP, PSD e PPM. O Conselho de Administração do IROA SA esteve igualmente na ilha, considerando que foi também uma excelente oportunidade para esclarecer quais são as competências da empresa e quais as áreas que atua, para além do investimento em infraestruturas, lê-se numa publicação. O Centro de Saúde de Velas promoveu recentemente a iniciativa Hospital dos Brinquedos, que envolveu 135 crianças do pré-escolar e do primeiro ciclo da EBS de Velas e da Santa Casa da Misericórdia. Nesta atividade, os mais pequenos puderam cuidar dos seus próprios brinquedos, passando por várias áreas de diagnóstico e terapêutica, numa experiência educativa e divertida. De acordo com a médica Mariana Rocha Silva, o objetivo foi familiarizar as crianças com os serviços de saúde e ajudar a reduzir medos associados a consultas e exames. A iniciativa contou com a participação de várias valências, como medicina, enfermagem, fisioterapia, nutrição e análises clínicas. Através do brincar, conseguiu-se promover o conhecimento sobre saúde, bem como o desenvolvimento de competências sociais e emocionais.
8: A ideia era fazer o Hospital dos Brinquedos para familiarizar as crianças com as várias áreas do centro de saúde e do hospital, pronto, desmistificar-lhes os medos e pronto, as atividades dos hospitais dos brinquedos, o Hospital dos Bonecos, têm sido cada vez mais frequentes nas diversas unidades. Justamente com esse objetivo. Nessa sequência, como tínhamos várias pessoas também interessadas em implementar essa atividade aqui no Centro de Saúde, nós pusemos em prática o projeto, envolvendo as várias funcionalidades que nós temos. Pronto, desde a consulta da parte da Medicina Geral e Familiar, a parte da enfermagem, fisioterapia, terapia ocupacional, a radiologia, a cardiopneumologia, a nutrição, a parte das análises. Pronto, envolvemos as várias áreas que nós temos disponíveis para que os miúdos acabem por ter esse contacto, perceber o que é que cada área faz e percam os seus medos em relação à saúde.
7: A Câmara Municipal de Velas realizou a Festa da Família, iniciativa que assinalou o Dia Internacional da Família e contou com um balanço bastante positivo por parte da autarquia. O evento decorreu na zona de Entremorros e reuniu um amplo conjunto de atividades, dinamizadas com o envolvimento de várias instituições locais, promovendo momentos de animação, convívio e proximidade com a comunidade. A Presidente da Câmara destacou o sucesso da iniciativa, sublinhando a forte adesão das famílias e o ambiente de partilha vivido ao longo do dia. A autarca realçou ainda a importância deste tipo de eventos na valorização do papel das instituições locais e no reforço dos laços comunitários. De caráter intergeracional, a Festa da Família foi pensada para todas as idades, proporcionando momentos de lazer e interação, cumprindo o objetivo de aproximar a comunidade e celebrar a importância da família.
9: Muito, muito positivo, a verdade é que tivemos uma adesão bastante substancial da comunidade neste nosso dia em que agregou diversas atividades. Destacar também essa colaboração das diversas instituições neste dia e na organização de atividades para este dia, desde logo com a Unidade de Saúde de Ilha, com a Casa de Repouso, também com jogos tradicionais, o Serviço de Ambiente, nós no município também uma barraquinha alusiva à reciclagem, o Grupo Desportivo da Beira também com uma zona de comes e bebes, bem como também um grupo de encarregados de educação que estão a promover atividades para angariação de fundos, ou ainda também as tradicionais quiosques que se montaram ali na zona do Arco. Os Dragon Bikes também participaram com uma atividade também com bicicletas, tivemos aulas de skate também com formador da Calheta, os insufláveis, que é sempre do agrado das crianças. Também outras atividades que são importantes marcar neste dia é, sem dúvida, a participação dos bombeiros, da PSP e da Polícia Marítima e da GNR, divulgando-se aquilo que são as suas atividades, mas acima de tudo dar a conhecer aquilo que é a sua atividade na nossa comunidade. Tivemos assim uma diversidade de atividades, por forma também a promover o entusiasmo, digamos assim, das várias classes etárias, desde os mais pequenos até aos mais velhos, e potenciar aquilo que é um dia de família, de união, de partilha. Foi esse o nosso propósito e acho que foi cumprido. Claro que com a participação e a adesão das pessoas que nos ajudam a organizar as diversas atividades para este dia, bem como da comunidade que aderiu de uma forma bastante substancial. E, portanto, é com este todo, de todas estas instituições, de todas estas parcerias que são geradas e criadas, que conseguimos ter um dia da família com a qualidade que tivemos.
7: O navio de cruzeiro Hybrid Sky escalou recentemente o Porto de Velas no âmbito da realização de vários itinerários pelos Açores. Este navio de expedição, de pequena dimensão e ambiente intimista, com capacidade para cerca de 120 passageiros, destaca-se pela vocação para destinos remotos e experiências culturais diferenciadas. O navio realizou viagens que contemplou duas escalas em São Jorge, uma em abril e uma em maio, evidenciando uma abordagem imersiva que privilegia o contato com a natureza, tratando-se de uma operação com elevado valor estratégico, ao promover uma distribuição mais equilibrada dos fluxos turísticos pelo arquipélago. O Governo dos Açores, através da Direção Regional do Empreendedorismo e Competitividade, passou a disponibilizar o acesso ao licenciamento industrial através do portal Empresas. Com esta integração, todos os procedimentos associados ao licenciamento industrial passam a ser submetidos e tramitados exclusivamente nesta plataforma digital, tornando-se no único meio oficial para a respectiva tramitação eletrónica. Esta medida representa mais um passo na estratégia de modernização administrativa prosseguida pelo Governo Regional dos Açores, assente na simplificação de procedimentos, na redução da burocracia,

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Bem-vindos à Máquina do Tempo, o programa que o leva a viajar pela música que marcou gerações. Apertem os cintos porque vamos recuar aos finais dos anos 80, atravessar os ritmos inesquecíveis dos anos 90 e chegar às batidas que marcaram os anos 2000. Aqui, cada canção é uma memória, cada acorde é uma viagem. Prepare-se para recordar, reviver e relembrar os sons que nunca saem da nossa vida. A máquina do tempo está prestes a arrancar.

E por aqui seguimos juntos, mergulhados nesta viagem musical. Obrigado por estar desse lado, a partilhar bons momentos com a máquina do tempo. Fique connosco, porque ainda há muitos sucessos incríveis para recordar.

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2: São 19 horas.
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1: Dua Lipa processou a Samsung por uso indevido da sua cara em embalagens de televisores vendidos nos Estados Unidos e exige 15 milhões de dólares, perto de 13 milhões de euros de indemnização por violação de direitos de autor, violação de marca registada e apropriação indevida de imagem. A artista britânica não só diz que não deu autorização para a utilização da sua cara em embalagens, como a marca de tecnologia se recusou a resolver a situação. A Samsung Electronics reagiu à notícia defendendo que a imagem da artista Dua Lipa foi utilizada em 2025 para ilustrar conteúdo de parceiros e ficou disponível em televisores Samsung, tendo sido originalmente fornecida por um parceiro de conteúdos para o nosso serviço de streaming gratuito, a Samsung TV Plus. A imagem só foi utilizada após termos recebido garantias explícitas por parte deste parceiro de que a devida autorização tinha sido obtida, incluindo para a utilização em embalagens de venda e retalho. A Bulgária foi o país vencedor da Eurovisão 2026 com 516 pontos. A canção intitula-se Bragaranga e é interpretada por Dara. É a primeira vez que a nação europeia consegue a vitória no concurso musical, tendo recolhido a preferência do júri 204 pontos e do televoto 312. A vitória da 70ª edição do evento acontece após a delegação búlgara ter estado 4 edições sem participar. Israel ficou em segundo lugar, obtendo 343 pontos, a maioria dos quais do público. Este ano, Portugal ficou de fora da final da Eurovisão. A canção Rosa, dos Bandidos do Canto, foi eliminada na primeira semifinal. O concerto que Kanye West iria dar em Nova Delhi, na Índia, a 23 deste mês, foi cancelado. A promotora do local, White Fox, responsável pela organização do evento, anunciou o cancelamento do espetáculo através das redes sociais. A White Fox justifica a sua decisão com questões de segurança. Depois de meses de planeamento e preparações para aquela que iria ser uma das maiores produções ao vivo de sempre na Índia, a segurança e o bem-estar do público e dos cidadãos indianos continua a ser a nossa prioridade máxima, pode ler-se. Este foi o quinto concerto de Kanye West a ficar sem efeito este ano, após o polémico rapper ter visto espetáculos cancelados ou adiados em França, Inglaterra, Polónia e Suíça. Em causa, na maioria da parte dos casos, estão as declarações antissemitas que fez ao longo dos últimos anos.
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1: Sabia que a Ilha de São Jorge teve um líder tão sereno que nem um banho de água fria o desconcertou? Falamos do Dr. Miguel Teixeira Soares de Sousa, o eterno Senhor Morgado. Nascido nas Velas em 1824, este fidalgo, formado na Bélgica, foi um verdadeiro motor de progresso. Como presidente da Câmara, trouxe da Suíça o primeiro relógio público das velas e foi o responsável por introduzir o eucalipto na ilha em 1864. Mas a sua marca maior foi a generosidade. Na crise de fome de 1858, comprou milho do próprio bolso para alimentar o povo e usou o lucro para construir a Ponte da Ribeira do Nabo e fazer obras no Porto de Orzelina. Conhecido pela sua calma, certa vez, um rival político despejou-lhe uma bacia de água da janela em plena Rua Direita. O Morgado, sem dizer palavra, limitou-se a abrir o guarda-sol e continuou o seu passeio com toda a elegância, deixando o agressor a falar sozinho. Mesmo em momentos de grande tensão, como na eleição de 1881 à Câmara das Velas, onde uma multidão de 200 pessoas marchou sobre a Igreja das Velas para o confrontar, ele manteve-se firme no seu posto, recusando-se a usar a força militar para se proteger.
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2: Horas nos Açores.

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Currency, de 10 de fevereiro de 2017, a música de Stephanie Bailey, Christian Bland, Alex Mas, Jack Garcia e Misty Amrick, a banda que vem da psicadelia de Austin, do Texas, nos Estados Unidos. Formados em maio de 2004, eles tiraram o nome da canção The Black Angels Death Song dos Velvet Underground e até à data lançaram 6 álbuns de estúdio e um álbum de compilação, The Black Angels. Em todo o Elder Reis, sejam bem-vindos a mais uma edição dos Reis do Rock com 60 minutos de música à volta do mundo. E agora passamos para os especialistas em pós-punk eletrónica de Belfast. Chamam-se Shulk. Compartilhamos agora o novo e melancólico trabalho Afraid, lançado após a estreia na BBC Six Music and Hum Stephens, que marca a segunda parte do EP Conditions 3 da banda, com o lançamento efetuado em 21 de fevereiro pela Nice Swan Records. Sejam bem-vindos ao Kings of Rock de hoje.

hoje. That's How I'm Feeling, Jack White, Crashing Cars para Power Plant e finalmente Ghost de Fashion Focus. Viajamos agora até Estocolmo, uma banda que está no ativo desde 2015 por membros ativos de outras bandas como Nine, Les Big Bird, Big Eyes, Nitad e Neuzrons. O vocalista Sebastian Murphy é o único membro estrangeiro no grupo, sendo ele um americano de São Rafael, na Califórnia, que se muda para Estocolmo aos 17 anos. Falamos do art punk, do pós-punk, dos suecos Viagra Boys, Sports, em antena no Reis do Rock.

Kurt Cobain e os Nirvana, depois Locomotive dos muito respeitosos Soviet, e ainda o clássico Love Will Tear Us Apart da Joy Division. Partimos agora para a combinação de elementos do blues e do jazz com os rocks mais tradicionais e que originaram um som incomum e original, a banda de Mark Sandman, os Morphine.

sempre bom ouvir o Mr. Sandman. Em final da hora, Boys in the Betterland pelos Fontaines DC vêm da Irlanda e produzem este post-punk desde 2014. Está tudo dito nesta edição. Um forte abraço, voltamos na próxima para mais 60 minutos à volta do mundo com os melhores de sempre. Cheers, mates. See ya.

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2: 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Em destaque da semana temos Nuno Ribeiro com Essa Mulher. A canção apresenta uma narrativa simples e direta, um homem profundamente encantado por uma mulher expressando admiração, desejo de proximidade e a vontade de partilhar uma vida a dois. Nuno Ribeiro, que sobe ao palco dos Pescadores na 37ª Semana Cultural das Velas, na noite de sexta-feira, 3 de julho. Um espetáculo a não perder na Semana Cultural das Velas, edição de 2026. Em destaque da semana, Essa Mulher com Nuno Ribeiro.

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2: E esta semana no Top 5 da RL contamos com uma reentrada na tabela e algumas mexidas em algumas músicas que andavam por cá. E vamos então conhecer o nosso Top 5, renovado todas as semanas por vocês aí em casa que votam na nossa tabela. Como é que vocês o fazem? É muito simples, no termo do programa de hoje, saem no nosso Facebook da RL Açores e no grupo do Facebook Heartbeat Music RL Açores o link onde vocês terão uma sondagem onde selecionam 5 músicas, 5 opções da lista de 20 que vos é apresentada. E assim fazem o vosso próprio top 5 de escolhas. Caso por acaso não exista por lá a música que vocês desejariam ver na nossa tabela, é muito fácil, adicionam mais uma opção e essa música passará a fazer parte da votação. Muito importante é que só permitimos uma música por artista a votação todas as semanas. Portanto, só é possível existir uma música por cada artista. Caso vocês gostarem de querer adicionar uma música de alguém que já lá está sugerido, não o podem fazer, porque senão a música será retirada, visto que já existe uma votação. Bem, estas são as regras da nossa votação do top. Vamos conhecer o nosso top 5 renovado esta semana com uma reentrada. Mas não é para o quinto lugar e nós começamos a contagem pelo número 5. O número 5 conta com 3 descidas. Desceu então 3 posições na tabela. São os em excesso. Andam por cá há 22 semanas com este tema. Eu vou estar aqui.

em excesso esta semana, a cair em 3 posições no nosso top até o número 5. Quanto ao número 4, contamos com a única reentrada da tabela. É a Inês Apenas, com o tema Sinto Muito. Ela que foi convidada do Conversas com Essência Musical há relativamente poucos dias. Inês Apenas, segunda semana na tabela, uma reentrada para o número 4 do top.

Juro de Fernando Daniel entrou a semana passada para o nosso top. Esta semana sobe 2 posições e neste momento está a meio da tabela no número 3. Quanto ao número 2, sobe 2 posições na tabela. Curiosamente, esta menina que os acompanha vai estar aqui mesmo em São Jorge no próximo dia 15. É verdade, no próximo dia 15 a Tainá vai estar na Calheta, no Museu Francisco Lacerda, no auditório, para um grandioso espetáculo. Esta menina de voz doce, uma brasileira que tem uma voz de anjo, fez este dueto com os Grande Pulsar, os nossos grandes amigos Alex e Diogo. Já estava-me a falhar o nome. O Diogo e o Alex dos Grande Pulsar, eles que são os Grande Pulsar, fizeram esta partilha de música com a Tainá. Ela que, novamente, volto a repetir, vai estar dia 15 no auditório do Museu Francisco Lacerda, na Calheta. Grande Pulsar, então, sobem 2 posições na tabela, posicionam-se no número 2 na vice-liderança esta semana. Este é o tema, chama-se, para mim, um dueto com a Tainá.

Grande Pulsar e a Tainá esta semana a subir até à vice-liderança. Quanto à liderança, essa mantém-se nas mãos de Lusa com Eros.

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2: Boa noite, são 22 horas.
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4: Boa noite, é com prazer que vos dou as boas-vindas a mais uma edição da playlist Reflexos na RL Açores. Convosco estará aqui até à meia-noite a acompanhar-vos nesta lista escolhida por vocês, Alexandre Alves.

Esta é a vossa playlist de reflexos a rodar na antena da RL Açores até às 24 horas. E eu sou Alexandra Alvernaz e estou convosco na condução de mais uma edição da vossa playlist.

Se só agora que iniciou esta viagem noite dentro connosco na antena da RL Açores, convosco está Alexandre Alvaraz e Playlist Reflexos.

Gostos musicais são variados, mas aqui na nossa playlist tentamos chegar a todos vós da mesma forma. Por isso, fique por aí e acompanhe-nos com a nossa playlist Reflexos.

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2: Boa noite, são 23 horas.
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2: Espero que estejam a gostar nesta noite. Na seleção que está a ser apresentada, convosco está Reflexos na IRL Açores.

se só agora que iniciou esta viagem noite dentro connosco na antena da RL Açores, convosco está Alexandre Alvernaz e Playlist Reflexos.

Gostos musicais são variados, mas aqui na nossa playlist tentamos chegar a todos vós da mesma forma. Por isso, fique por aí e acompanhe-nos com a nossa playlist Reflex.

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2: Boa noite, são 0 horas.
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